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1: Começam amanhã, 6 de março, os depósitos do saque aniversário do FGTS.
2: De acordo com a Caixa Econômica Federal, mais de 12 milhões de trabalhadores serão favorecidos pela medida.
1: O dinheiro do fundo será liberado para quem foi demitido nos últimos 5 anos, mas não tinha recebido os valores por ter optado pela modalidade saque aniversário.
2: A MP que liberou o pagamento foi publicada na última sexta-feira.
3: O trabalhador que optou pela modalidade saque aniversário e que teve contrato de trabalho suspenso ou rescindido entre janeiro de 2020 e fevereiro de 2025 pode sacar o saldo do Fundo de Garantia por Tempo de Serviço FGTS a partir do dia 6 de março. A medida beneficia trabalhadores como a Laine Fonseca, de 35 anos.
4: Eu recebi grande valia. Já que as pessoas que foram demitidas, elas estão em vulnerabilidade e precisam se manter de alguma forma.
3: Quem tem conta cadastrada no aplicativo do FGTS não precisa ir à agência bancária. O crédito vai cair automaticamente na conta, no valor de até R$3.000. Caso o trabalhador tenha um saldo superior a esse valor, o crédito residual será depositado na conta no dia 17 de junho. Para quem não cadastrou a conta no aplicativo, o saque estará disponível nos canais de atendimento da Caixa, como lotéricas, terminais de autoatendimento e agências da Caixa. De forma escalonada, conforme calendário disponível no site da Caixa Econômica Federal. Serão disponibilizados 12 bilhões do Fundo de Garantia por Tempo de Serviço para cerca de 12,2 milhões de trabalhadores. O trabalhador poderá consultar se tem direito ao saque rescisão especial por meio dos seguintes canais: 0800-726-0207, opção FGTS. Pelo aplicativo FGTS, na opção Informações Úteis e nas agências da Caixa Econômica Federal. Reportagem Graciele Bittencourt.
1: Mas olha, para quem está na expectativa de receber algum valor do saque aniversário do FGTS, é bom ficar atento.
2: Já estão circulando informações falsas e golpes envolvendo o pagamento dessa modalidade.
1: A dica é não clicar em links suspeitos e confirmar todas as informações acessando os canais oficiais disponibilizados.
5: Se você nunca trabalhou com carteira assinada, não tem direito ao saque aniversário. Uma informação que parece óbvia, mas que pode estar sendo distorcida por pessoas mal intencionadas para aplicar golpes na população. O governo federal começa a pagar nesta sexta-feira o saldo retido no FGTS de trabalhadores demitidos entre janeiro de 2020 e 28 de fevereiro de 2025, que optaram pelo saque aniversário. E por conta disso, na rescisão do contrato, puderam sacar apenas uma parte do Fundo de Garantia por Tempo de Serviço. Quem não faz parte do grupo de pessoas que teve a carteira assinada em algum momento entre 2020 e 28 de fevereiro de 2025 e foi demitido nesse período, deve ficar atento a eventuais mensagens e links suspeitos, oferecendo valores do saque aniversário. Golpistas podem aproveitar esse momento para tentar criar expectativas com falsas promessas, seja para cobrarem taxas indevidas, seja para conseguirem dados pessoais sensíveis. Ninguém paga nada para receber o saque aniversário. Não existe liberação surpresa ou depósito algum na conta das pessoas fora do programado. Cerca de 10 milhões de trabalhadores terão os valores creditados diretamente em suas contas bancárias cadastradas no aplicativo do FGTS. Enquanto os outros 2 milhões, que não têm cadastro, poderão sacar o valor nas agências da Caixa ou nas casas lotéricas. Luana Karen, para a Voz do Brasil.
2: Aposentados e pensionistas que recebem auxílio pelo INSS terão o pagamento antecipado.
1: A partir de amanhã, mais de 15 milhões de pessoas que ganham acima de um salário mínimo começam a receber o benefício.
2: Sobre esse assunto, nós conversamos hoje mais cedo com o ministro da Previdência Social, Carlos Lupe. Ministro Carlos Lupe, da Previdência Social, obrigado por estar aqui conosco hoje. A gente queria começar com o senhor explicando para a gente, então, por que que o calendário foi antecipado?
6: Olha, primeiro porque tinha um feriado que aconteceu na última segunda e terça e hoje é ponto facultativo. Então, quando a gente poderia ter todo mundo pago até sexta, com esses 3 dias de feriado bancário, isso seria prorrogado para a semana que vem, conforme o calendário já estabelecido. O presidente Lula, com a sensibilidade que lhe é peculiar da sua natureza, disse assim, ó, o trabalhador não pode ficar mais uma semana sem salário, trata de antecipar. Nós fizemos uma conversa com o sistema financeiro, Banco do Brasil, Caixa Econômica, Fazenda, nos ajudou muito e antecipamos todos os pagamentos, vão terminar entre quinta, amanhã, dia 6, e sábado, dia 7. Então isso é uma antecipação que parece que é pouco, mas para quem ganha, que não ganha muito, esse salário é fundamental.
1: Todos os beneficiários, então, devem receber o auxílio nessa semana, né? O pagamento do mês de fevereiro já começou, é isso, né, ministro?
6: Sim, sim, nós temos cerca de 40 milhões e 600 mil beneficiados da Previdência, cerca de 15 milhões poderiam ser completados apenas semana que vem. Então, estamos antecipando desses 15 milhões para amanhã e sexta-feira. Eu sempre ressalvo, quero muita ajuda de vocês, para não ter corrido em banco. Ninguém precisa ir para banco para tirar dinheiro. Hoje está muito prática no Brasil, e é o pioneiro no mundo, essa questão do Pix. Então a pessoa, tendo dinheiro na sua conta a partir de amanhã, amanhã e sexta, ela pode pagar todas as contas pelo Pix. Não precisa ir em banco, precisa fazer corrida em banco, sempre é trabalhoso, sempre pode encontrar alguma fila. Então o ideal é usar o Pix para pagar suas contas.
2: Agora, como o senhor falou, né, ministro, para quem ganha um salário, dois salários mínimos, faz muita diferença essa antecipação, né? As pessoas já chegam no fim do mês ali esperando o dinheirinho cair e aí não precisa ir no banco, mas provavelmente as pessoas vão querer consultar o saldo para saber se já entrou, claro, se vai entrar na sexta. Como é que elas podem consultar esse saldo?
6: Olha, quase que 85% do nosso beneficiário da Previdência tem a plataforma Meu INSS. Quando não tem a plataforma Meu INSS, a plataforma do próprio banco que ele tem a conta fornece essas informações pelo celular. Hoje isso é muito habitual, todo mundo usa celular para fazer transferência, para ver saldo, para pagar através do Pix. Então eu sempre peço, evite ir a banco. Menos riscos que tem, né? Você sabe que quando você vai sacar dinheiro, sempre tem algum esperto que pode cometer algum delito ali e te roubar teu dinheiro. Então evite ir a banco. Veja a consulta através do seu celular, você vai saber se o saldo vai entrar amanhã e sexta-feira, os dois últimos lotes, então com certeza o dinheiro vai estar na conta para você poder usar.
1: Ministro, essa antecipação é boa para o cidadão e também libera mais dinheiro para a economia do país, não é isso?
6: Claro, Luciano, são cerca de 59 bilhões e 510 milhões de reais que vão estar nas contas do nosso aposentado pensionista, que é cerca de 15 milhões e 200 mil entre amanhã e sexta-feira. Aqueles outros, total de 40 milhões, né, são 35 milhões, 31 milhões mais ou menos que já tinham recebido, e agora esses 15 milhões que vão receber entre hoje e amanhã, entre quinta e sexta-feira. Isso é fundamental porque alimenta a economia, as pessoas conseguem pagar suas contas, conseguem ter um alíviozinho no seu final de mês aí, comecinho de mês de março.
2: Ministro, vamos falar um pouquinho de fila, que é uma coisa que também preocupa muito quando a gente fala em INSS, né? O Instituto está preparando aí uma força-tarefa como mais uma iniciativa para reduzir o tempo de espera das pessoas por perícia médica. Como é que vai funcionar essa estratégia?
6: Primeiro, Mariana, é importante você dar essa oportunidade para a gente comunicar à população. A fila da Previdência hoje é uma fila virtual. O que, que eu chamo de fila virtual? Porque as pessoas fazem os seus pedidos, 85%, através da plataforma digital, pelo celular, no seu computador, como eu estou fazendo essa entrevista, e coloca lá o seu pedido. Em média, até o final do governo anterior, nós tínhamos uma média nacional de 76 dias de espera. Em alguns estados mais humildes, Nordeste e Norte, chegava a mais de 150 dias. Essa média caiu para 39 dias. Ainda não é ideal. A lei diz que pode até 45 dias de espera. Nós já estamos dentro do limite da lei com 39 dias. E nós agora estamos nos organizando através de mutirões, que a perícia médica está fazendo, que é um volume maior de pedidos, que quem precisa fazer uma perícia para ter a sua licença saúde renovada ou começando a sua licença saúde, a licença maternidade, todos os benefícios vindos de algum tipo de acidente precisa da perícia médica, de comprovação da perícia médica. Então, esse processo da perícia médica, nós estamos fazendo mutirões em todo o Brasil. Amanhã, inclusive, eu estou fazendo, já estamos num projeto piloto, fazendo a telemedicina, fazendo a perícia médica por computador, como eu estou falando aqui com você agora. E vamos lá em São Pedro Aldeia, depois de Araruama, aqui no Rio, onde a pessoa, por um computador, faz a sua consulta, o médico pode estar em São Paulo, pode estar em Paraná, pode estar no Rio Grande do Sul, e verifica se aquele benefício que a pessoa pede, ela vai apresentar um documento já do seu médico, já está tudo ok. Se tiver ok, libera na hora. Nós fizemos um estágio já em vários estados do Nordeste, né, uma comprovação disso, 90% foi resolvido pela telemedicina, como eu estou fazendo com você agora, por comunicação por computador. 10% tinham que marcar porque não tinha essa comprovação configurada pela perícia médica. Isso é mais um benefício que a gente traz para evitar as pessoas se deslocarem, gastar dinheiro com passagem, tempo. Então, tudo que a gente puder colocar com uma modalidade mais segura, e esse é o desafio da Previdência, porque tem muita picaretagem, tem muita gente que se abusa da idade da pessoa, abusa às vezes da falta de conhecimento para ludibriar, para enganar. Previdência não tem intermediário. A Previdência não manda recado para ninguém para dizer que tem que dar desconto para pegar dinheiro. Previdência é uma instituição pública, a única plataforma da Previdência é meu INSS, ou então vá das agências e das gerências para qualquer dúvida. Nós não temos intermediário e a Previdência não cobra nada a ninguém.
2: Tem o telefone também, né, ministro? 135?
6: 135, sim, é um telefone que já funciona há muitos anos. Nós estamos começando a experiência do Zap, daqui a pouquinho vai estar com o WhatsApp para a inteligência artificial nos ajudar. Nós estamos, isso é uma determinação também do presidente Lula, modernizando a Previdência. E eu uso isso muito numa frase que ele disse em uma reunião comigo logo no começo: dá direito a quem tem direito. A gente tem que coibir os fraudadores, coibir os intermediários que ludibriam a população e dar direito a quem está direito. Então pode o justo pagar pelo errado.
1: Ministro Carlos Lupe, o senhor fez referência aí, o INSS deve contar também com essa nova ferramenta, né? A inteligência artificial, para ajudar, inclusive, nas perícias. Quando é que essa ferramenta vai estar disponibilizada, vai estar instalada, ministro?
6: Ela já está em fase experimental. Estou desenvolvendo, a gente, para colocar para o grande público, tem que estar muita segurança que esteja funcionando muito bem. A telemedicina, nós já fizemos esse teste em vários estados brasileiros. Amanhã estou fazendo mais um aqui no Rio. Vou fazer, como já falei, em São Pedro da Aldeia e Araruama. E brevemente, até o meado do ano, a gente precisa ter e tem que ter o Zap, esse sistema do Zap, com inteligência oficial, onde a pessoa vai poder se comunicar, ter informação, dizer como é que está o seu pedido de aposentadoria, o seu pedido de licença, ter as datas, todas as informações necessárias para diminuir a burocracia da Previdência Social.
2: Agora, ministro, eu queria que o senhor reforçasse um pouco aquilo que o senhor falou antes sobre a possibilidade de golpes, de fake news envolvendo a Previdência Social. Essa questão do INSS, ela é muito visada, né? É um órgão muito visado nessas situações aí de fake news e de golpes. Então, é importante a gente ressaltar, né, ministro, para as pessoas não passarem dados pessoais para qualquer pessoa que se apresente voluntariamente como sendo do INSS, não é isso? É importante que o aposentado e pensionista, então, busque os canais do INSS quando tiver qualquer dúvida?
6: Com certeza, Mariana, eu te agradeço essa prestação de serviço de relevante importância para a população. Repito, o INSS, a Previdência Social, não cobra nada de ninguém. Não passe a sua senha. A plataforma digital, essa páginazinha que você, quando abre no meu INSS, aquilo ali tem importância fundamental para você como cidadão. No máximo, pega um filho que é da sua confiança, pega alguém que você tem absoluta confiança para te ajudar se tiver dificuldade. Liga para 135, vá numa agência, repito, quem ligar para você, quem pedir para você algum dinheiro ou para você assinar algum documento para ter algum desconto, cuidado. A Previdência não cobra nada a ninguém. É um serviço do governo federal inteiramente gratuito. E a plataforma oficial da Previdência é meu INSS e 135. Ligou, procura a plataforma e não use intermediário. Não deixe ninguém enganar você e levar o seu dinheiro.
1: Muito bem, nós conversamos com o ministro da Previdência Social, Carlos Lupe. Muito obrigado, ministro, pela presença aqui na Voz do Brasil.
6: Eu que agradeço, Luciana, Mariana, muito obrigado e boa quarta-feira para vocês.
2: Domiciliar aumentou mais de 9% em 2024 em relação ao ano anterior.
1: Os dados divulgados pelo IBGE foram calculados com base na Pesquisa Nacional por Amostra de Domicílios, a PNAD Contínua.
0: A renda domiciliar per capita mensal do brasileiro foi de R$ 2.069 no ano passado. Os dados do IBGE apontam alta de 9,3% em relação ao rendimento médio de 2023, que registrou R$ 1.893. O cálculo da renda domiciliar é feito com base na Pesquisa Nacional por Amostra de Domicílios, a PNAD Contínua, e leva em consideração todos os rendimentos das pessoas que vivem em uma casa e o número total de moradores, inclusive os classificados como pensionistas, empregados domésticos e parentes dos empregados domésticos. Entre os estados, o ranking é liderado pelo Distrito Federal, com renda domiciliar de R$ 3.444, enquanto o Maranhão ficou na última colocação, com R$ 1.077. Os estados da região Norte e Nordeste tiveram os menores rendimentos em 2024, enquanto os estados do Sul e do Sudeste são a maioria entre aqueles que tiveram os maiores. Pablo Mundim para a Voz do Brasil.
2: Disponíveis as listas atualizadas de aprovados no Concurso Público Nacional Unificado, maior concurso da história do Brasil.
1: Os resultados divulgados na última sexta-feira foram revistos pela banca a pedido do Ministério da Gestão e da Inovação em Serviços Públicos.
7: Após questionamentos de candidatos sobre possíveis inconsistências nos resultados do Concurso Público Nacional Unificado, divulgados na última sexta-feira, foi solicitada à banca responsável uma confirmação de todas as listas. Segundo informações do Ministério da Gestão e da Inovação em Serviços Públicos, essa checagem foi realizada desde o fim de semana e indicou que o sistema considerou desistências para os cursos de formação sem as novas convocações para as mesmas vagas. Isso fez com que diferentes listas de convocação para matrícula tenham sido divulgadas de forma incompleta. Agora a situação já foi resolvida e as novas listas estão disponíveis no endereço cpnu.seisgranrio.org.br/listas-resultados. Elas mostram os classificados nas vagas imediatas e em lista de espera. Ao todo, o CNU vai preencher 6.640 vagas imediatas em 21 órgãos federais. Lembrando que a homologação dos resultados dos cargos que não possuem curso de formação será publicada no Diário Oficial no dia 7 de março, próxima sexta-feira. E o governo reafirmou que nenhum resultado será homologado sem a garantia de total observância do que consta nos editais que regem o concurso. Natália Kuzlik, para a Voz do Brasil.
2: O programa vai destinar mais R$ 1.750 milhões para a construção de 500 creches e pré-escolas.
1: E o Ministério da Educação vai destinar também R$ 500 milhões para a aquisição de 1.000 ônibus escolares.
2: Os novos veículos serão adquiridos no âmbito do programa Caminho da Escola, para todas as etapas de ensino, em especial para alunos moradores da zona rural.
1: Estados e municípios que quiserem participar têm até o dia 31 de março para fazer a inscrição pelo site gov.br/transferegov.
2: A ampliação dos itens gratuitos distribuídos pelo programa Farmácia Popular impacta diretamente no orçamento de cada usuário.
1: Por exemplo, pessoas a partir de 60 anos ou com deficiência podem retirar 40 fraldas geriátricas a cada 10 dias, o que gera uma economia anual de até R$ 3.240.
2: Já a distribuição de um medicamento indicado para o tratamento da diabetes representa uma economia de cerca de R$ 2.300 por ano.
1: E todos os insumos ou medicamentos do Farmácia Popular começaram a ser distribuídos esse ano nas farmácias credenciadas.
8: Todos os 41 itens do programa Farmácia Popular passam a ser distribuídos de graça nos estabelecimentos credenciados. Um deles é a dapaglifosina, utilizado no tratamento de diabetes. Mesmo com todos os descontos, ele ainda custava cerca de R$ 80 no balcão de uma farmácia popular de Brasília. Agora, com a gratuidade, vai aumentar a procura e o acesso a medicamentos essenciais. Foi o que avaliou o farmacêutico do estabelecimento estabelecimento, Misael Godoy.
9: Muitas pessoas ainda não tinham condição de vir pegar o seu medicamento, incluindo a fralda também cobrava uma taxa e agora está sendo gratuita. Eu creio que vai vir mais pessoas procurar os medicamentos da farmácia popular.
8: A medida vai beneficiar pelo menos 1 milhão de pessoas que antes pagavam a coparticipação em alguns insumos e medicamentos cadastrados no programa. O aposentado Afrânio Coelho, de 74 anos, comemorou a notícia. Ele pega remédios de uso contínuo na farmácia popular há 5 anos.
10: Uma ajuda muito grande, porque o nosso salário de aposentado, sabe como é que é, né? Os remédios aumentam, então tem uma ajuda muito grande.
8: O programa Farmácia Popular está presente em 4.812 municípios brasileiros, abrangendo 86% das cidades do país, por meio de mais de 30 mil farmácias credenciadas. A

0: responsável técnico com certificado emitido pelo Conselho Regional de Farmácia.
1: O processo deve ser feito pelo site do Ministério da Saúde, em gov.br/saúde.
0: A China autorizou a habilitação das primeiras 21 empresas brasileiras para exportação de gergelim.
1: A medida consolida a entrada do Brasil no maior mercado global do produto.
0: O país asiático responde por 38,4% do consumo mundial e importou mais de US$1,5 bilhão em 2023.
1: Atualmente, o Brasil ocupa a sétima posição entre os maiores exportadores de gergelim, com 5,31% do comércio global.
0: Para impulsionar a produção cultural entre os jovens de todo o país, foi lançada na última semana o programa Rouanet Juventude.
1: O investimento inicial será de R$6 milhões para fortalecer ações no setor voltadas para jovens de 15 a 29 anos nas regiões Norte, Nordeste e Centro-Oeste.
0: Serão ofertadas oficinas práticas em parceria com o SESI para formar novos talentos.
1: Essas foram as notícias do Governo Federal.
0: Uma realização da Secretaria de Comunicação Social da Presidência da República.
1: Com produção da Empresa Brasil de Comunicação.
0: Fique agora com o Minuto do TCU e em seguida as notícias do Poder Judiciário e do Congresso Nacional. Boa noite.
1: Boa noite para você e até amanhã.
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5: STF decide que contas estaduais podem ser julgadas sem parecer prévio em caso de atraso excessivo.
6: Para o STJ, dinheiro de investidor não pertence à corretora e pode ser restituído na falência da empresa.
5: Agente da ditadura deve continuar a responder por ocultação de cadáver.
6: Boa noite, eu sou Ariana Fonseca.
5: E eu, Marcela Luiza.
6: Supremo Tribunal Federal decide que assembleias legislativas podem aprovar contas de governos estaduais sem parecer do Tribunal de Contas em caso de atraso excessivo.
5: Por unanimidade, prevaleceu o entendimento de que o legislativo não pode ser impedido de exercer suas atribuições por inércia imotivada do Tribunal de Contas. Neto Costa.
7: A ação foi apresentada pela Associação dos Membros dos Tribunais de Contas do Brasil, a ATRICOM, contra atos da Assembleia Legislativa de Alagoas na aprovação das contas do governo estadual de 2010 a 2012, sem a manifestação prévia do Tribunal de Contas Estadual. No Supremo Tribunal Federal, o relator do caso, ministro Gilmar Mendes, destacou que os tribunais de contas estaduais se submetem às mesmas regras do Tribunal de Contas da União. Assim, eles têm prazo de 60 dias a contar do recebimento das contas do chefe do Executivo para elaborar um parecer prévio a fim de auxiliar a análise da Assembleia Legislativa, a quem cabe aprovar ou rejeitar as contas.
6: Em caso de falência de corretora de valores, dinheiro depositado por investidores pode ser devolvido sem precisar entrar na fila dos credores em geral.
5: Para o STJ, esse é um dinheiro que não pertence à empresa. Fátima Uchoa.
8: Um investidor ajuizou ação para receber de volta o dinheiro depositado para a compra de títulos e valores mobiliários. O Tribunal de Justiça de São Paulo determinou a restituição dos valores e essa decisão foi mantida pela terceira turma do STJ, conforme o relator ministro

0: Ricardo Vilas Boas Cueva, a intermediação das corretoras de valores no mercado de capitais é diferente da realizada pelos bancos comerciais no mercado financeiro em sentido estrito, porque no caso dos bancos, os valores depositados integram o patrimônio deles, o que não ocorre com o dinheiro custodiado pelas corretoras que apenas atuam em nome dos clientes.
1: Diretora eleita para a CIFA em eleição anulada tem direito à estabilidade.
2: Para o TST, mesmo em caso de anulação, as inscrições anteriores são mantidas. Larice de Paula.
3: A trabalhadora que concorreu para a Comissão Interna de Prevenção de Acidentes, a CIPA, foi demitida após a eleição ter sido anulada por suspeita de irregularidades. Ao julgar a ação, a Seção 1 em dissídios individuais do Tribunal Superior do Trabalho considerou que ela foi demitida antes de nova rodada eleitoral, quando ainda tinha estabilidade provisória prevista em lei.
1: Partidos Solidariedade e Rede Sustentabilidade veiculam propaganda partidária nesta semana.
2: Os programas serão transmitidos à noite em rede nacional nas emissoras de rádio e televisão. Fábio Ruas.
4: O Solidariedade vai ter 30 segundos de propaganda na quinta-feira, enquanto o Partido Rede terá um minuto no sábado. Para o primeiro semestre deste ano, os dois partidos têm direito a exibir 5 minutos de propaganda partidária cada um. No mínimo 30% do tempo deve incentivar a participação feminina na política.
1: O Tribunal Regional Federal da Terceira Região em São Paulo decidiu que um ex-médico legista deve continuar respondendo à denúncia do Ministério Público Federal por ocultação de cadáver.
2: O réu integrava o ML de São Paulo durante a ditadura militar e é acusado de forjar a autópsia de um militante político contribuindo para a ocultação do cadáver da vítima, cujos restos mortais nunca foram encontrados.
1: Para o MPF, permanece até o momento a violação do bem jurídico provocada pela prática criminosa de ocultação de cadáver.
2: Em julgamento, o tribunal concluiu que a natureza permanente do crime impede que ele seja alcançado pela lei da anistia.
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1: Uma boa noite.
2: Uma boa noite.

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1: Eu sou Paula Groba e estes são os destaques de hoje do Jornal do Senado, que começa agora. Aprovado o fim da progressão de regime para crimes graves. Proposta reabre prazo para municípios parcelarem dívidas com a Previdência Social. Senado tem projeto que estimula a presença feminina nas ciências exatas. Boa noite. O Senado aprovou o fim da progressão de regime para condenados por crimes como homicídio qualificado, prostituição, exploração de menores ou pornografia infantil. A proposta aguarda votação na Câmara dos Deputados. Os detalhes com o repórter Bruno Lourenço.
2: O Senado concluiu a votação de proposta que acaba com a progressão do regime de cumprimento de pena para condenados por alguns tipos de crimes. Originalmente, a ideia do senador Flávio Arnes, do PSB do Paraná, era vedar o benefício para os condenados por qualquer delito considerado hediondo. Mas os senadores restringiram a proibição para os tipos penais relacionados à vida e à dignidade sexual, como detalhou o senador Magno Malta, do PL do Espírito Santo.
3: Favorecimento de prostituição e de exploração sexual de criança, adolescente ou vulnerável, sequestro de menores de idade, delitos relacionados à pornografia infantil, tráfico de criança ou adolescente, genocídio, induzimento de auxílio por meio de internet e sacrifício de automutilação. Atividade de lidar com organização criminosa dedicadas ao tráfico de droga.
2: O projeto de lei seguiu para análise da Câmara dos Deputados.
1: Senador Cleitinho, do Republicanos de Minas Gerais, elogiou em suas redes sociais a decisão do ministro do Supremo Tribunal Federal, Flávio Dino, de negar um pedido de auxílio retroativo de Vale Alimentação feito por um promotor que atuou como juiz entre 2007 e 2011. O ministro argumentou que é necessário evitar abusos no recebimento de gratificações. Para Cleitinho, a decisão contribui para o combate aos chamados supersalários. O senador também lembrou que é autor de uma proposta de emenda Constituição, que estabelece um teto salarial único para os servidores públicos.
4: É claro que eu vou apoiar. O que eu mais combato aqui, o que eu mais critico aqui é isso aqui todos os dias. Essa quantidade de privilégio, de penduricalho, de auxílio que os três poderes têm. Aonde tem aí os três poderes recebendo até mais de R$1 milhão. Isso é uma afronta à população brasileira.
1: O parcelamento de dívidas dos municípios está na lista de prioridades do governo para este ano. Uma proposta de emenda à Constituição sobre o tema já foi aprovada no Senado e aguarda análise da Câmara dos Deputados. Repórter Pedro Pince.
5: A previdência nos municípios, um dos principais gargalos das cidades brasileiras, está sendo tratada como uma das prioridades do governo para 2025. O Executivo deve trabalhar pela aprovação da proposta de emenda à Constituição de autoria do senador Jader Barbalho, do MDB do Pará, que reabre o prazo para que os municípios parcelem as dívidas com a Previdência Social e define limites para o pagamento de precatórios. O relator no Senado, Carlos Portinho, do PL do Rio de Janeiro, argumentou que a medida é essencial para o equilíbrio fiscal no país.
6: Reiteramos o nosso mais amplo e restrito apoio à causa municipalista na busca por um consenso em que esses entes possam dispor das necessárias condições fiscais para seguir atendendo e amparando a população brasileira, aqueles que vivem nas cidades.
5: Durante a abertura do encontro de novos prefeitos e prefeitas, o presidente da Confederação Nacional de Municípios, Paulo Ziukoski, afirmou que a medida pretende mitigar os impactos negativos relacionados à previdência nas cidades.
7: Essa PEC não tem impacto nenhum no governo federal. Nós estamos reparcelando os precatórios que atingem todos os municípios do Brasil, é 120 bilhões.
5: A proposta do Senado deve passar por análise na Câmara dos Deputados.
1: A regulamentação do uso medicinal da cannabis está em debate no Senado com 4 projetos de lei que abordam desde a produção própria para fins medicinais até o fornecimento de medicamentos à base de canabidiol pelo SUS. Um desses projetos é de autoria da senadora Mara Gabrilli, do PSD de São Paulo, que propõe regulamentar o uso de medicamentos e produtos derivados da cannabis, incluindo a liberação do cultivo, produção e comercialização no Brasil, tanto para a medicina humana quanto veterinária. Para Mara Gabrilli, é necessário superar o preconceito em torno do tema, pois a regulamentação da cannabis pode trazer benefícios tanto para a saúde quanto para a economia.
8: Todo esse preconceito é levado abaixo com informação, as pessoas vão ver o valor real do que a gente está falando e como a gente pode mudar a vida das pessoas, das famílias para melhor. A gente está falando de convulsões, a gente está falando de doenças raras, a gente está falando de uma pessoa como eu que quebrou o pescoço. Eu preciso da cannabis medicinal, inclusive com THC, senão não funciona para mim.
1: Uma nova pesquisa com dados do INEP revela que a presença feminina nas ciências exatas encolheu no Brasil após a pandemia. No Senado, um projeto busca incentivar a participação de meninas na área em Olimpíadas Internacionais. A reportagem é de Marina Dantas.
9: O percentual de mulheres que concluem cursos de ciências, tecnologia, engenharias e matemática no Brasil caiu no período pós-pandemia e passou de 53% para 27% de graduadas. É o que revela o novo levantamento da empresa de pesquisa e inteligência de dados, Nexus, com informações do Instituto Nacional de Estudos e Pesquisas Educacionais Anísio Teixeira, INEP, sobre o cenário acadêmico brasileiro até 2023. Os dados reforçam que, apesar de serem minoria, as mulheres continuam buscando seu espaço dentro do âmbito acadêmico brasileiro. Como forma de atuar no incentivo de mulheres na ciência, o Senado pretende criar o Prêmio Meninas Olímpicas, voltado para as estudantes em diferentes níveis nas Olimpíadas Científicas Internacionais. De autoria da senadora Leila Barros, do PDT do Distrito Federal, a proposta foi aprovada em forma de um texto alternativo na Comissão de Educação e Cultura no ano passado, sob relatoria do senador Beto Martins, do PL de Santa Catarina.
10: O incentivo à participação de meninas e jovens mulheres em Olimpíadas Científicas contribuirá para a ruptura com uma realidade de baixos percentuais de premiadas e, por conseguinte, poderá oportunizar o aumento da presença feminina em posições estratégicas na sociedade.
9: O projeto aguarda análise na Comissão de Constituição e Justiça.
1: O mês de março marca o Dia Internacional da Síndrome de Down. A iniciativa visa conscientizar e refletir sobre os direitos, necessidades e conquistas das pessoas com síndrome de Down, além de fortalecer o compromisso por uma sociedade mais inclusiva. E o Senado vai promover uma sessão especial. O senador Romário, do PL do Rio de Janeiro, é um dos apoiadores da medida e destaca a importância de combater estereótipos e preconceitos que ainda segregam as pessoas com a síndrome.
11: Igualmente ruim é quando, sobre a aparência de uma proteção ou cuidado, tentam isolar as pessoas com Down, julgando que elas não são capazes de se inserir em um meio, seja de trabalho ou de interação social. A maior limitação às pessoas com Down não está no que elas são capazes de fazer. A maior limitação está na cabeça de quem julga, segrega e isola essas pessoas.
1: E o programa Jovem Senador abriu as inscrições para o seu concurso anual de redações, com foco na emergência climática e na sustentabilidade. Os 27 alunos selecionados viverão por uma semana a rotina dos senadores e senadoras em Brasília. O repórter Paulo Barreira traz os detalhes.
12: Os participantes devem redigir uma redação com o tema Emergência Climática. Pense no futuro, haja no presente. Inspirado na Rio 92, que visa incentivar ações concretas em defesa do meio ambiente. Serão escolhidos 27 alunos, representando cada estado brasileiro, além do Distrito Federal, para participar da Semana de Vivência Legislativa, em agosto, no Senado Federal, em Brasília. Os estudantes serão orientados a atuar por seus respectivos estados, apresentando propostas que poderão ser transformadas em projetos de lei. Além, é claro, de vivenciar toda a rotina do legislativo. George Cardim, chefe de serviço do programa Jovem Senador, ressalta a importância dessa experiência como uma forma de inspirar os jovens a se envolverem mais na política.
13: A gente busca estimular a reflexão desses jovens para que eles debatam, pesquisem e tragam novas ideias e soluções que possam ser inovadoras para estes desafios enfrentados pelo Brasil e pelo mundo.
12: Mas informações estão disponíveis em senado.leg.br/jovem senador. As inscrições para o concurso estão abertas até o dia 30 de abril.
1: Com trabalhos técnicos de João Lira, o Jornal do Senado fica por aqui. Acompanhe agora as notícias da Câmara dos Deputados. Boa noite e até amanhã.

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1: Deputados aprovam acordo na área de segurança no âmbito do Mercosul.
2: Parlamentares comentam avanço nas regras sobre execução de emendas.
1: Plenário pode votar projeto que autoriza a utilização de recurso bloqueado.
2: Boa noite. Projeto que desbloqueia recursos do orçamento, conhecidos como restos a pagar, já pode ser analisado pelos deputados. Confira com o repórter Antônio Vital.
3: Está pronto para ser votado no plenário da Câmara, projeto que autoriza o uso de recursos do orçamento bloqueados desde 2019. A proposta libera os chamados restos a pagar, dinheiro que deixou de ser usado ao final de cada ano e por isso foi bloqueado. A Lei de Diretrizes Orçamentárias de 2024, que é a lei que determina como o dinheiro do orçamento pode ser usado, proibiu o uso dos restos a pagar não utilizados até dezembro do ano passado. O projeto que libera o uso desse dinheiro foi apresentado pelo senador Randolfe Rodrigues, do PT do Amapá, e já foi aprovado pelo Senado no final de fevereiro. Na Câmara, recebeu regime de urgência, o que permite que seja votado diretamente no plenário sem passar pelas comissões permanentes da Casa. O regime de urgência foi pedido pelo líder do governo na Câmara, deputado José Guimarães, do PT do Ceará, que defendeu a medida.
4: Todos os ministérios pedem a aprovação deste PLP. Portanto, é muito importante a aprovação dessa urgência e, evidentemente, cabe ao presidente colocar em votação na hora certa. É um esforço nosso governo, para dar velocidade na liberação dos recursos que estão colocados nos chamados restos a pagar.
3: O relator da proposta no Senado, o senador Carlos Portinho, do PL do Rio de Janeiro, disse que, de acordo com a Secretaria do Tesouro Nacional, o impacto da liberação desses recursos seria de, no máximo, 4,6 bilhões de reais. O texto aprovado pelo Senado permite o uso, até o final de 2026, dos recursos bloqueados nos orçamentos de 2019 a 2024. Essa prorrogação vai valer apenas para obras ou compras que já foram licitadas ou convênios ainda não suspensos e não poderão ser usados para obras sob investigação ou indícios de irregularidades. Apesar de aprovado de maneira simbólica pelo plenário da Câmara, o regime de urgência para a proposta foi criticado pela deputada Talíria Petrone, do PSOL do Rio de Janeiro. Ela disse que os restos a pagar vão permitir o uso de recursos de emendas parlamentares pouco transparentes.
5: Todos nós entendemos que o retorno das obras públicas, ele é fundamental. Ele mobiliza a economia, evita o desperdício de dinheiro público. Então nós queremos que as obras paradas sejam retomadas. Mas nós entendemos que isso não pode ser feito reativando o recurso do orçamento secreto. Bilhões das emendas de relator e das emendas de comissão que não têm transparência, rastreabilidade e por isso não são o bom e correto uso do dinheiro público.
3: Ainda não há data para votação no plenário da Câmara do projeto que autoriza o uso de recursos do orçamento bloqueados desde 2019. Da Rádio Câmara de Brasília, Antônio Vital.
0: Economia.
1: Flávio Nogueira, do PT do Piauí, avalia que o Congresso Nacional garantiu avanços importantes para a economia. Ele cita a aprovação da reforma tributária e do arcabouço fiscal como pautas essenciais ao desenvolvimento e equilíbrio financeiro.
6: Com grandes debates, às vezes com alguns excessos, fruto dessa polarização que não é boa, e aí a gente já faz assim um apelo para que nós possamos estar aqui nessa casa, debatendo somente ideias que possam levar o desenvolvimento deste país, que precisa urgentemente de ter uma economia pujante, e já é. Nós tivemos agora um PIB crescendo a cada trimestre, fruto também das regulamentações que nós aqui estamos trabalhando, além de estar elaborando leis. Isso tem dado ao Brasil um conhecimento do que aqui no Brasil nós temos uma economia sólida e que o governo do presidente Lula, que é o governo de todos os brasileiros, está fazendo aquilo que todo governo deve fazer, que seja um governo para todos.
2: Flávio Nogueira reforça que as ações do Executivo passam pelo Congresso Nacional, que por sua vez tem trabalhado pela grandeza do Brasil e de seu povo.
1: Para Alexandre Lindermaier, do PT do Rio Grande do Sul, que preside a Frente Parlamentar em Defesa da Indústria Naval Brasileira, o setor vem tomando novo impulso, com políticas e investimentos para a construção de estaleiros, embarcações e geração de empregos. Ele avalia o papel do Congresso na retomada da competitividade do segmento.
7: Nós fizemos muitas audiências públicas, fizemos muitas incursões em estaleiros nacionais, debatemos dentro do governo federal, nos mais variados ministérios, criamos frentes parlamentares estaduais e, ao mesmo tempo, nós fomos criando um elenco de pautas que para nós eram importantes no sentido de que nós pudéssemos ver a retomada desse setor que é tão estratégico para o país, pelo que gera de emprego, de renda, de agregar tecnologias nacionais e, por que não dizer, de soberania nacional. São legislações que vêm aperfeiçoando a possibilidade do fortalecimento desse setor que é estratégico para o Brasil.
2: Para Alexandre Lindenmayer, a reforma tributária vai auxiliar o crescimento do setor, que conta com o apoio do governo federal no oferecimento de crédito. Ele espera que a ação possibilite a indústria naval retomar os patamares de 2014, quando respondia por mais de 350 mil empregos diretos e indiretos.
1: Eros Biondini, do PL de Minas Gerais, propõe que o Brasil faça uma reserva estratégica e soberana em bitcoins, moeda virtual lançada em 2009 e que revolucionou o mercado financeiro. De acordo com o parlamentar, seu projeto tem impacto global.
8: É uma moeda sólida, descentralizada, deflacionária, ou seja, que dá autonomia aos seus usuários para poderem realmente garantir as suas reservas pessoais e, da mesma forma, a nossa proposta de que o Brasil caminhe para ter 10% da reserva mundial de Bitcoin. Isso garantirá no futuro, com toda certeza, uma soberania econômica de tal forma que o Brasil estará na frente no que diz respeito a quitar as suas dívidas externas, a poder ser referência nesta moeda do futuro que é o Bitcoin.
2: O deputado estima haver mais de 40 milhões de brasileiros com aplicações em Bitcoin. Eros Biondini espera a tramitação rápida de seu projeto para contemplar tanto os investidores pessoais quanto para que o Banco Central possa fazer a reserva nacional nessa criptomoeda.
8: Assim, nós sairemos na frente e daremos ao mundo inteiro um grande exemplo de que estamos pensando de forma moderna e futurista para a soberania econômica do nosso país.
1: A aprovação do plano de trabalho que busca dar mais transparência às emendas parlamentares é comemorada na Câmara, mas deputados ainda divergem sobre a atuação da corte nesse caso. Entenda com a repórter Silvia Munhato.
9: Os deputados comemoraram a homologação do plano de trabalho apresentado ao Supremo Tribunal Federal pelo Legislativo e pelo Executivo em relação à execução das emendas parlamentares ao orçamento da União, mas continuam tendo posições diferentes sobre os questionamentos da corte. Embora a homologação, que ainda será ratificada pelo plenário do STF até o dia 5 de março, libere a execução das emendas, ela não arquiva o assunto. O ministro Flávio Dino, que decidiu pela homologação, afirma várias vezes em sua decisão que o mérito da questão ainda será discutido pelo tribunal. Dino explicou que as três ações diretas de inconstitucionalidade que motivaram os questionamentos sobre a transparência das emendas seguirão tramitando e que no julgamento do mérito outras questões jurídicas poderão ser levantadas. Logo no início da decisão, o ministro critica o que ele chamou de incursão do poder legislativo na execução orçamentária, com emendas impositivas que alcançam bilhões de reais por ano. Segundo ele, as competências do poder executivo estariam migrando para o poder legislativo. Para o deputado José Medeiros, do PL do Mato Grosso, o STF está tomando decisões que são do legislativo.
10: Na minha avaliação, eu penso que está tudo errado quando começa esse entendimento de que, olha, se está devagar lá, nós precisamos interferir porque a política não está resolvendo. Eu sempre tenho dito, quando a casa não legisla, ela está legislando. Por quê? Porque não legislar também é uma forma de você mostrar que as pessoas não estão querendo aquilo. E, obviamente, se esse Congresso estiver errando, ele em 4 anos ele é retirado pelo povo, que vai falar, não, vocês não estão nos representando.
9: O deputado Cobalcini, do MDB de Santa Catarina, defendeu a decisão de Dino em relação às exigências de maior transparência para as emendas.
11: Eu entendo que todas as emendas têm que ter o autor e têm que ter o objeto claro. É, não pode mais existir qualquer tipo de subterfúgio, de orçamento secreto. Eu concordo plenamente, né, de que é necessário dar absoluta transparência para que o cidadão saiba exatamente para onde vai o recurso da emenda parlamentar, que obra será executada e possa fiscalizar.
9: Embora tenha liberado a execução das emendas de 2025 e de outros anos, por conta dos avanços já obtidos para sua transparência e rastreabilidade, a decisão de Dino não elimina a necessidade de as emendas passarem pelo crivo dos impedimentos técnicos. Elas também não poderão ser executadas no caso de recursos destinados à saúde que não estejam em contas específicas. No caso de emendas individuais de transferência direta sem plano de trabalho aprovado e no caso das emendas de comissão e de bancada estadual sem aprovação registrada em ata. Outro impedimento recai sobre as emendas destinadas a ONGs, que foram objeto de suspensão específica por conta de auditorias da Controladoria Geral da União. Da Rádio Câmara de Brasília, Silvia Minhato.
0: Desenvolvimento Regional.
2: Paulão, do PT de Alagoas, reconhece os esforços do executivo em melhorar a vida dos sertanejos. O parlamentar cita obras destinadas ao fornecimento e abastecimento de água, infraestrutura de estradas e aeroportos, recursos para a saúde e educação.
1: Além disso, Paulão menciona os programas sociais como propulsores da economia local. O deputado acrescenta que suas emendas buscam fortalecer a agricultura familiar e o ensino no estado, além de valorizar a cultura e os povos tradicionais.
12: Alagoas tem mais de 70 comunidades, com nível de pauperização ainda muito alto, os povos originários, enfim. Procuro fazer um trabalho porque eu entendo que esse segmento, quando você coloca emenda, ele diminui um pouco o sofrimento daquela população carente. Povos originários, quilombolas, pessoal da periferia, à medida que chega um equipamento, uma escola, uma quadra, chega um UBS, Unidade Básica de Saúde, investimento na cultura, na assistência social, isso melhora a qualidade de vida. Então eu procuro fazer uma gestão cidadã, priorizando principalmente as pessoas que mais precisam, os mais pobres, a classe trabalhadora. Esse é o meu foco da minha ação parlamentar.
2: Mário Eringer, do PDT de Minas Gerais, acredita que a segurança pública e o bem-estar social não podem ser resolvidos apenas com medidas pontuais, mas sim com investimentos estruturais nas pequenas e médias cidades.
13: Eu entendo que quando a gente começa a resolver e responder pelas nossas responsabilidades nas pequenas e médias cidades, nós estamos resolvendo o problema de uma maneira global. E quem vai se beneficiar disso é a cidade grande também. Não tendo trabalho, não tendo educação, não tendo saúde, não tendo as coisas básicas nas pequenas cidades, há uma tendência natural dessas famílias migrarem para as grandes cidades em busca de trabalho, em busca de emprego e de melhorias de condição de vida.
1: O parlamentar alerta para as consequências da falta de oportunidades nas pequenas cidades, que, segundo ele, levam muitas famílias a buscar uma vida melhor nas periferias dos grandes centros. Mário Eringer reforça que combater a violência passa por garantir educação, saúde, moradia e trabalho.
0: Direitos humanos.
2: Defensor Stélio Denner, do Republicanos de Roraima, discorre sobre a importância da política indigenista no Congresso Nacional. O deputado enfatiza a relevância do tema para o seu estado, que, segundo ele, possui uma das maiores populações indígenas do país.
1: O deputado lembra que há dificuldades logísticas de acesso a algumas regiões indígenas. Defensor Stélio Denner destaca, assim, o direcionamento de emendas parlamentares e a colaboração com órgãos competentes para fortalecer a infraestrutura e os serviços de saúde nesses locais.
14: Tem comunidades, por exemplo, que não se chega de carro, só se chega de barco ou então de avião, e nós estamos trabalhando também em políticas públicas aqui na Câmara de Deputados que fazem com que a gente possa melhorar a vida dos indígenas que moram nas comunidades, participando efetivamente da vida deles. Então, tudo isso nós estamos trabalhando para que a gente possa ajudar o Brasil e ajudar o nosso estado também em relação às políticas públicas que podem chegar na ponta para todas as pessoas.
0: Segurança Pública.
2: Ivan Valente, do PSOL, critica a política de segurança em São Paulo, mencionando operações com alto número de mortes e a resistência ao uso de câmeras corporais. Ele avalia que o estado enfrenta uma crise no setor, resultando no aumento da insegurança para a população.
1: Além disso, o deputado alerta para possíveis violações de direitos humanos por parte das forças de segurança. Ivan Valente frisa que imagens registradas por câmeras de monitoramento expõem casos de violência policial, evidenciando a falta de proteção aos cidadãos.
15: A escalada de atentados contra a cidadania, de mortes, entende? De letalidade policial é brutal e ela aparece hoje nas câmeras de rua para mostrar que o cidadão está desprotegido, em vez de estar protegido pela polícia. Então, é o nosso repúdio à violência policial, o desprezo pela vida. Polícia é para dar segurança à população e aos seus próprios membros, que são os policiais. Por isso, a Câmara Corporal é vital para isso.
0: Relações Exteriores.
2: A Câmara autoriza polícias do Mercosul a cruzar fronteiras para prosseguir com perseguições em andamento. O repórter Antônio Vital tem os detalhes.
3: O plenário da Câmara aprovou os textos de 4 acordos internacionais assinados pelo Brasil em diversas áreas, inclusive segurança de fronteira. Um dos acordos trata de cooperação policial nas fronteiras entre as polícias dos países do Mercosul. O objetivo é permitir que as autoridades policiais troquem informações, façam operações conjuntas e até possam cruzar as fronteiras em caso de perseguição. O acordo recebeu parecer favorável da Comissão de Constituição e Justiça, onde o relator, deputado Kim Kataguiri, do União de São Paulo, deu como exemplo da necessidade de intercâmbio entre as polícias a atuação de uma facção criminosa brasileira no Paraguai. No plenário, o deputado Ayrton Faleiro, do PT do Pará, deu outro exemplo da importância da atuação conjunta na área de segurança.
16: Nós estamos dando poderes para uma atuação sincronizada das polícias dos países do Mercosul, que hoje é impedido que a polícia de um país continue perseguindo o criminoso quando ele ultrapassa as fronteiras. E esse projeto traz a possibilidade dessa perseguição possa continuar ocorrendo mesmo que ele ultrapasse as fronteiras do país.
3: Não foi o único acordo relativo ao Mercosul. Também foi aprovado o texto que prevê a adoção de regras comuns para os contratos de consumo de produtos ou serviços entre as partes. O objetivo é proteger os consumidores de um país, sejam pessoas físicas ou jurídicas, que possuem contrato com fornecedor localizado em outro país do bloco, como no caso de comércio eletrônico. A deputada Adriana Ventura, do Novo, de São Paulo, explicou a importância da proposta.
17: Esse é um acordo do Brasil com o Mercosul sobre direito aplicável em contratos internacionais de consumo. Busca proteger consumidor. Ele trata como ele vai ser aplicado, quais são as regras que vão funcionar, as leis, para que o consumidor não seja privado de toda a proteção que as leis internacionais e nacionais assim o fazem.
3: O plenário também aprovou a adesão do Brasil a um acordo assinado pelos integrantes da Comunidade dos Países de Língua Portuguesa, CPLP. Esse acordo permite que trabalhadores de um dos países da comunidade possam trabalhar em outro e continuar contribuindo em apenas um deles para a Previdência, com direito à contagem de tempo para a aposentadoria. Criada em 1996, a CPLP é composta, além do Brasil, por outros 8 países que falam português, entre os quais Angola, Cabo Verde, Portugal, Moçambique e o Timor-Leste. O deputado Marcos Polon, do PL do Mato Grosso do Sul, defendeu o acordo, parecido com o que o Brasil já assinou com diversos outros países.
18: O tempo de contribuição em um ou mais desses países será considerado tempo de contribuição também no Brasil e nos demais estados partes. Uma ideia de reconhecimento do valor do trabalho daquele cidadão de língua portuguesa que faz parte de um desses países do tratado, ser reconhecido e valorizado também aqui no Brasil.
3: Foi aprovada ainda a adesão do Brasil à Convenção das Nações Unidas sobre Acordos Internacionais Resultantes de Mediação. O texto tem o objetivo de estimular e facilitar o comércio mundial por meio de regras comuns de mediação em caso de conflitos entre os países. Todos os textos dos acordos foram enviados para o Senado. Acordos internacionais só passam a valer depois de aprovados pelas duas casas do Congresso. Da Rádio Câmara de Brasília, Antônio Vital.
0: Educação.
1: Átila Lira, do PP do Piauí, aponta a importância de cobrar políticas públicas que garantam avanços na educação, como alfabetização na idade certa, universalização das creches, ensino integral e profissionalizante.
2: O parlamentar lembra que o Plano Nacional de Educação foi prorrogado e ressalta a necessidade de elaboração de um novo plano para os próximos 10 anos. Átila Lira defende a definição de objetivos que possam ser efetivamente cumpridos.
19: Criando essas metas mais possíveis de serem alcançadas, mais realistas, nós vamos cobrar do Ministério da Educação, do Governo Federal, políticas públicas que vá viabilizar o cumprimento dessas metas. Com isso, nós vamos fortalecer a nossa educação do nosso país, porque um país que não tem a educação como sua prioridade, ela fica com a juventude sem perspectiva de futuro. Então nós iremos trabalhar intensamente para que a gente aprove um plano nacional de educação condizente com a realidade do nosso país.
1: Esta edição termina aqui com trabalhos técnicos de Indalécio Vanderlei e apresentação de Márcio Aquiles Sardi e Val Monteiro. Boa noite.
2: A Voz do Brasil volta amanhã. Boa noite para você.
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4: Já estamos de volta com a nossa programação dessa quarta-feira. Eu, René Zamilian, já abro diretão essa hora com o som do Chad Kroeger. Bora ouvir Hero.

Esse foi o som da Capital Inicial, com participação de Carlinhos Brown. Olha só, na versão ao vivo de Música Urbana. Agora 10 e 12, e quem chega na Mundo num passe de mágica é o Queen.

0: Mundo Livre, sua atitude sonora. Você ouviu os agudinhos perfeitamente equilibrados do Dave Grohl à frente do DJ's Night Fever. Essa homenagem divertida aí dos caras. E antes também rolou por aqui som do The Cooks com Naive. Agora 10h27.
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Mundo Livre, sua rádio de atitude, com o aniversariante do dia. Isso mesmo, Kerry Lee, a mente de titânio, vocal e baixista dessa que você acabou de ouvir por aqui. Claro que tô falando do Rush, ouvimos Tom Sawyer. E antes também rolou o humor ácido da Camisa de Vênus, Eu Não Matei Joana Dark, essa pegada bem garage rock característica aí da banda baiana, né? E agora, puxando a última sequência da noite, vem o Sugar Ray, Someday.

0: Bom demais, fechando o nosso encontro dessa quarta-feira ao som de Nirvana, nessa noite bem climinha de Aberdeen, né? A gente ouviu In Bloom e antes ainda rolou In Excess com Need You Tonight. E falando em Tonight, hoje, quarta-feira, é dia de Lady Folk, nossa faixa especial, chegando agora na sequência. E bem especial mesmo, né? Hoje, infelizmente, perdemos o talentosíssimo Glenn Hansard de forma tão trágica, né? E a Diana Vieira brilhantemente preparou uma surpresa para homenagear o músico irlandês, além de, claro, todo o repertório impecável com o melhor do folk clássico e contemporâneo que você já conhece. Muito bem, muito obrigado pela sua companhia, vou me despedindo por hoje e amanhã tô de volta a partir das 7 da noite. Um beijo pra você e a gente se vê. Tchau!
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1: Olá, uma boa noite. Estamos juntos novamente nas ondas sonoras da Mundo Livre. Do outro lado, Lady Folk, Diana Vieira. E começa agora o nosso mergulho pelo universo da música de raiz. Horinha sagrada para o seu coração voltar para casa. Música com substância. Quem vai abrir os trabalhos hoje é Mike Ness. Mike Ness, vocalista da banda punk Social Distortion. Social Distortion que confirmou passagem pelo Brasil com a turnê do novo álbum Born to Kill. E Curitiba foi contemplada, né? 15 de novembro tem Social Distortion na capital paranaense. Bom, para celebrar, eu resolvi trazer aqui uma faixa do trabalho solo do Mike Ness, lançamento lá de 1999, o álbum Cheating at Solitaire, focado em suas raízes no country e no cowpunk. Sim, eu descobri que esse termo é usado para se referir a um som com influência country e punk. E adivinha, Mike Ness, um belo representante. Nesse álbum, ele chegou a gravar também uma versão de música do Bob Dylan. Mas aqui nós vamos abrir o nosso Lady Folk de hoje com a faixa The Devil in Miss Jones. Lady Folk no ar, celebrando a saúde e o retorno de Mike Ness.

0: Aí na Mundo Livre você ouve Lady Folk na faixa especial. Por último, Glenn Hansard, Didn't He Ramble? Acabei incluindo essa homenagem a ele no programa, porque lamentavelmente recebemos a notícia do falecimento desse artista irlandês que nos conquistou com a sua sensibilidade e musicalidade. Ficou mais conhecido a partir de 2007, quando foi responsável pela premiada trilha sonora do filme Once, em parceria com Marqueta Irglova, com quem formou o duo The Swell Season. Mas ele tem aí um trabalho solo também incrível, firmou uma amizade e parceria com Ed Vedder nos últimos anos, e a gente tinha inclusive a esperança de ter Glenn Hansard no festival Best of Blues and Rock desse ano em São Paulo, quando a vida dele foi abreviada tragicamente após um acidente de moto nessa semana. Muito triste, ele certamente teria muito ainda para contribuir para a música, e fica esse vazio, né? Mas nossa singela homenagem aqui no Lady Folk de hoje. Voltaremos ainda com lançamentos no programa dessa quarta-feira.
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0: De volta com Lady Folk na programação da Mundo Livre. Temos três lançamentos aqui nesse bloco, a começar por Johnny Marr, ex-guitarrista dos Smiths, que lança o álbum The Age of Everything em outubro, mas já liberou aí dois singles, e um deles cabe lindamente aqui na proposta do Lady Folk. Ainda vamos ouvir os irmãos Angus e Julia Stone com o trabalho recém-lançado Karaoke Bar, e ainda vamos ouvir Father John Misty com The Old Law, som fresquinho do Father John Misty, saindo do forno, e que ele inclusive apresentou recentemente no Newport Folk Festival. Então bora para mais um bloco aí recheado de sonzeiras no Lady Folk. Johnny Marr, muito bem-vindo com o Spin.

0: E essa é a Mundo Livre, com faixa especial de quarta, Tom Petty, fechando nosso Lady Folk da semana, American Girl, e ainda rolou a classicona do Jefferson Airplane, White Rabbit. Eu, Diana Vieira, responsável por essa curadoria musical, te agradeço aí pela companhia. Edições anteriores do programa, você ouve em podcast, em mundolivrefm.com.br e também pelo nosso aplicativo. Valeu, galera, até a próxima, aproveita aí a sua madrugada.
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0: E tem lançamento fresquinho da banda entrando hoje aqui na programação da Mundo Livre. 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
3: A Prefeitura de Pato Branco abriu o processo seletivo com 19 vagas imediatas e cadastro reserva para estudantes do ensino médio e de cursos técnicos. Há oportunidades nas áreas de formação de docentes, administração, desenvolvimento de sistemas e técnico em enfermagem. As inscrições são gratuitas e seguem até 31 de julho pelo site estagiospb.com.br. A bolsa mensal é de R$ 1.000 para estudantes de nível médio e de R$ 1.300 para os de nível técnico. Cerca de 1.100.000 estudantes voltaram às aulas em 2.088 colégios estaduais dos 399 municípios paranaenses. O segundo semestre terá 100 dias letivos e segue até 19 de dezembro. Entre as novidades estão duas aulas semanais de conscientização sobre os riscos das apostas online para alunos do ensino médio. A rede também reforçará a preparação para o Enem. Outra novidade é a reserva de 10% das vagas da Universidade Federal do Paraná por meio da Prova Paraná Mais para estudantes da rede estadual. Repórter Flávia Consoli.
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4: A prévia da inflação oficial do Brasil ficou próxima da estabilidade no mês de julho, de acordo com o IPCA 15, divulgado pelo IBGE nesta terça-feira. A variação do Índice Nacional de Preços ao Consumidor Amplo 15 foi de 0,06%. Os preços foram coletados entre os dias 17 do mês passado e 15 deste mês. A inflação registrada representa uma desaceleração de 0,35 ponto percentual na medição mensal. Dos 9 grupos pesquisados pelo IBGE, o da habitação teve a maior alta, quase 1%. A principal razão é o aumento da energia elétrica de residências, que subiu mais de 3% por causa da vigência da bandeira tarifária amarela e dos reajustes em capitais como Curitiba e Porto Alegre. Por outro lado, a alimentação apresentou a maior queda, deflação de 0,66%. Os preços que mais caíram foram os do tomate e da batata inglesa. Os demais setores variaram entre redução de 0,33% em roupas e alta de 0,28% em saúde. O grupo Transportes registra alta de 0,11%. Apesar do aumento das passagens aéreas, os combustíveis recuaram quase 1%, apesar dos aumentos internacionais do petróleo. Entre as capitais dos estados, a maior variação do IPCA 15 ocorreu no Rio de Janeiro, 0,44%, pressionada pelas passagens aéreas e pela energia. O menor índice ficou em Belém, menos 0,22%, que teve deflação e houve forte redução de preços da gasolina e do açaí. No acumulado do ano, a inflação geral para o bolso do consumidor está em aproximadamente 3,5%, enquanto nos últimos 12 meses acumula pouco mais de 4,5%. com reportagens de Gabriel Correia, da Rádio Nacional em Brasília, Daniela Longuinho.
5: Petróleo e minério de ferro se destacaram nas exportações brasileiras em junho. Relatório do Banco Central, divulgado nesta terça-feira, mostrou que o recorde de 36 bilhões e meio de dólares nas vendas para o exterior no mês passado reduziu o déficit geral das contas externas do país para 2 bilhões e 300 milhões de dólares. De acordo com o chefe do Departamento de Estatísticas do Banco Central, Fernando Rocha, o impacto da guerra entre Estados Unidos e Irã fez até o preço do petróleo que o Brasil exporta subir.
6: Então a gente tem visto um aumento nos preços do petróleo exportado pelo Brasil e também um aumento no preço dos óleos combustíveis importados pelo Brasil. Como a conta petróleo nas exportações brasileiras é superavitária, né? A gente tem exportações líquidas de petróleo, isso é uma fonte adicional para aumentar o valor das nossas exportações. A gente tem visto, por exemplo, se olhar os dados do mês de junho, os principais produtos que mais cresceram na exportação brasileira foram petróleo, principalmente por causa dos preços, e minério de ferro.
5: De janeiro a junho, o petróleo também teve destaque, acompanhado da soja e da carne. No período, as exportações alcançaram 185 bilhões de dólares. As tarifas aplicadas pelos Estados Unidos no ano passado, que chegaram a 50%, fizeram as vendas ao país encolher. No entanto, o comércio com outros países mais do que compensou, afirma Fernando Rocha.
6: Quando a gente compara os dados deste ano com o ano anterior, é uma redução das exportações para os Estados Unidos, o que, no caso, contribui para ampliar o déficit comercial que o Brasil já tinha e que sempre teve nos últimos 10, 15 anos com os Estados Unidos. Mas esse efeito de redução das exportações para os Estados Unidos é mais do que superado, mais do que integralmente superado, pelo crescimento das exportações brasileiras para outros mercados.
5: Segundo o Ministério do Desenvolvimento, Indústria, Comércio e Serviços, as exportações brasileiras para os Estados Unidos caíram do recorde de 40 bilhões de dólares em 2024 para 37 bilhões e 700 milhões no ano passado, em razão das tarifas. E no primeiro semestre deste ano, a redução foi de 13%. Da Rádio Nacional em Brasília, Gabriel Brum.
7: O INSS e o iFood estão obrigados a atender entregadores acidentados durante o horário de trabalho. A decisão liminar é da juíza Carla Tereza Baltazar da Silveira Porto, da segunda vara do trabalho de Salvador. Ela determinou uma série de medidas para fortalecer a proteção previdenciária dos entregadores por aplicativo e combater a subnotificação de acidentes de trabalho. A liminar atende uma ação civil pública ajuizada pelo Ministério Público do Trabalho baiano contra o iFood, a seguradora MultiLife e o Instituto Nacional do Seguro Social na Bahia. Agora, o INSS não poderá mais rejeitar requerimentos de benefícios previdenciários apenas pela ausência de CAT, a comunicação de acidente de trabalho, ou pela inexistência de vínculo formal de emprego, ou porque o trabalhador está classificado como parceiro ou autônomo. Cada caso deverá ser analisado individualmente com base nas provas apresentadas, impedindo recusas automáticas baseadas exclusivamente na forma de contratação. A decisão da vara trabalhista também determinou que o INSS estruture um fluxo administrativo específico para permitir a reanálise de requerimentos anteriormente negados por esses fundamentos e deu prazo de 30 dias para que o Instituto apresente como será o roteiro de atendimento para estes trabalhadores. Em nota, o INSS informou que ainda não foi notificado e se manifestará oportunamente em relação ao mérito da decisão judicial. A juíza fixou multa diária de R$10 mil para o iFood, a MultiLife e o INSS em caso de descumprimento das obrigações impostas. A ação civil pública foi ajuizada pelo Ministério Público do Trabalho na Bahia após investigação que apontou obstáculos enfrentados por entregadores para registrar acidentes de trabalho e acessar a proteção previdenciária. Com produção de Luciene Cruz, da Rádio Nacional em São Luís, Madison Euler.
8: O forte terremoto surpreendeu moradores do sul do Japão no meio da tarde desta terça-feira. As imagens registradas em diferentes cidades mostram o momento em que prédios, pontes e estações ferroviárias começam a tremer. O tremor de magnitude 7,1 atingiu a província de Kumamoto e foi sentido em várias regiões na ilha de Kyushu. As autoridades japonesas emitiram alertas de emergência e orientaram moradores a procurarem locais seguros. Mais de 300 mil pessoas foram instruídas a deixar as áreas de risco. Milhares de imóveis ficaram sem energia elétrica. O terremoto também interrompeu serviços. serviços ferroviários, provocou incêndios, danos em estradas e deixou dezenas de feridos. Em uma estação de trem, passageiros registraram o chão tremendo e o barulho provocado pelo abalo sísmico. Em um trem-bala, o sistema de emergência foi acionado imediatamente para interromper a viagem e garantir a segurança dos ocupantes. Segundo a emissora pública japonesa, NHK, pelo menos um hospital recebeu mais de 50 pessoas feridas. Há ainda relatos de vítimas em diferentes localidades atingidas pelo terremoto. As autoridades também emitiram alerta para ondas de até 1 metro de altura em áreas do litoral e pediram atenção para a possibilidade de novos tremores de grande intensidade. Um dos símbolos históricos da região também foi atingido. Parte do muro do castelo de Kumamoto desabou durante o terremoto. O monumento já havia sofrido graves danos no terremoto que atingiu a região em 2016. Quem presenciou o desabamento ainda tenta descrever o que viu. As imagens aéreas mostram a dimensão da destruição. Há registros de uma ponte destruída, incêndios em edifícios, casas desabadas e danos em um centro comercial parcialmente atingido pelo terremoto. Equipes de emergência trabalham no combate às chamas e nas buscas por possíveis vítimas. Em Tóquio, a primeira-ministra do Japão, Sanae Takaishi, convocou uma força-tarefa para coordenar as ações de resposta ao desastre. A primeira-ministra informou que cerca de 3.600 integrantes das forças de autodefesa já foram mobilizados para atuar nas áreas atingidas e fez um apelo à população. As autoridades japonesas seguem monitorando a ocorrência de réplicas do terremoto enquanto as equipes de resgate trabalham para atender a população afetada. Com informações da agência Reuters, da TV Brasil em Brasília, Maíra Guedes.
9: 7 entidades da magistratura e da comunidade jurídica divulgaram nesta terça-feira notas de apoio ao Supremo Tribunal Federal e ao ministro Alexandre de Moraes em resposta às ofensas do presidente da Argentina, Javier Milei. Assinam os manifestos a AMB, Associação dos Magistrados Brasileiros, a AJUF, Associação dos Juízes Federais do Brasil, a ANAMATRA, Associação Nacional dos Magistrados da Justiça do Trabalho, a APAMAGES, Associação Paulista de Magistrados, o IASP, Instituto dos Advogados de São Paulo, a APMP, Associação Paulista do Ministério Público, e a ATRICOM, Associação dos Membros dos Tribunais de Contas do Brasil. As 7 entidades repudiaram os ataques e defenderam a independência do judiciário e a soberania das instituições brasileiras. A AMB destacou que divergências políticas não autorizam que autoridades estrangeiras ataquem magistrados ou questionem a legitimidade das instituições brasileiras e cobrou respeito também à justiça eleitoral. Já a AJUF salientou que a ofensa recaiu sobre uma decisão tomada no exercício do cargo e não sobre um indivíduo. A ANAMATRA e a APAMAGES reforçaram que críticas a decisões judiciais são legítimas em uma democracia, mas defenderam que elas devem respeitar os limites da urbanidade entre estados soberanos. Já a APMP lembrou que Alexandre de Moraes integrou a instituição paulista antes de chegar ao Supremo. Para a ATRICOM, o episódio é incompatível com a independência entre os poderes e demanda solidariedade ao ministro e à corte. No último sábado, o presidente argentino Javier Milei chamou o ministro Alexandre de Moraes de lixo careca durante a convenção do PL em São Paulo, que oficializou a candidatura de Flávio Bolsonaro à presidência. Milei criticava a decisão que negou um pedido de visita ao ex-presidente Jair Bolsonaro, que está em prisão domiciliar. Na ocasião, Milei também classificou ministros do STF como ditadores e chamou o presidente Lula de presidiário. O governo brasileiro convocou o embaixador da Argentina em Brasília para prestar esclarecimentos e a gestão argentina já sinalizou que não pretende recuar nem pedir desculpas. Ainda no sábado, o presidente do STF, Edson Fachin, classificou a declaração como desrespeitosa e reafirmou a autonomia do judiciário brasileiro perante autoridades estrangeiras. Da Rádio Nacional em Brasília, Pedro Lacerda. Um levantamento do Ministério Público Federal mostra que a Unidade Nacional de Enfrentamento do Tráfico Internacional de Pessoas atuou em mais de 1.100 processos judiciais no último ano e meio. Para se ter uma ideia, de 2025 até junho deste ano, a Força-Tarefa denunciou 216 pessoas à Justiça, sendo 79 por tráfico internacional de seres humanos, com 299 vítimas identificadas e outras 137 por contrabando de migrantes. Segundo o Relatório Nacional sobre Tráfico de Pessoas de 2025, o Camboja foi o principal destino de brasileiros traficados, seguido por Israel, Itália, Bélgica e Albânia. Pela primeira vez, a exploração sexual ultrapassou o trabalho escravo como principal finalidade do crime, e as mulheres já são mais da metade das vítimas. No ano passado, o MPF enviou 43 pedidos de auxílio jurídico a outros países e recebeu 36 pedidos de autoridades estrangeiras. A unidade foi criada em 2024 para concentrar as investigações que antes eram tocadas de forma isolada por procuradores em diferentes estados. Segundo o MPF, essa centralização ajudou a identificar ligações entre casos espalhados pelo país. A legislação prevê pena de 4 a 8 anos de prisão para o tráfico de pessoas e de 2 a 5 anos, além de multa, para o contrabando de migrantes. Os dados foram divulgados durante a campanha Julho Azul, que marca o Dia Mundial de Combate ao Tráfico de Pessoas, celebrado no dia 30. Da Rádio Nacional em Brasília, Pedro Lacerda.
10: O ministro do Supremo Tribunal Federal, Alexandre de Moraes, concedeu prazo de 15 dias para a Procuradoria-Geral da República se manifestar sobre a recusa do senador Flávio Bolsonaro em comparecer ao depoimento marcado para esta terça-feira na Polícia Federal. Flávio, que é candidato à presidência da República pelo PL, apresentou defesa escrita e não compareceu para depor no inquérito em que é acusado de crime de calúnia contra o presidente Lula. Por estar na condição de acusado, o senador não é obrigado a depor. O ministro Alexandre de Moraes havia atendido o pedido da PGR para a reabertura do inquérito da PF para a realização do depoimento de Flávio Bolsonaro. Na investigação anterior, a Polícia Federal já havia concluído que o senador fez postagens caluniosas contra o presidente Lula nas redes sociais. Em janeiro, o senador do PL postou que Lula seria delatado pelo ex-presidente da Venezuela, Nicolás Maduro, que foi sequestrado pelos Estados Unidos e que o presidente brasileiro estaria envolvido em crimes internacionais. Em sua manifestação por escrito nesta terça-feira, Flávio Bolsonaro afirma que a postagem não atribuía ao presidente Lula os tipos penais e que a interpretação de que a publicação está relacionada ao presidente da República é um erro. E ainda, segundo a manifestação, os tipos penais estão relacionados a Maduro. Com informações da agência

0: Até o momento, foram confirmados 14 casos de sarampo no país neste ano, sendo que 11 deles seguem em surto ativo, 2 em São Bernardo do Campo e 9 na cidade de São Paulo. Na tarde desta terça-feira, a Secretaria de Estado da Saúde confirmou mais um caso na capital paulista. De acordo com o Ministério da Saúde, as investigações estão em andamento e, por enquanto, os casos são classificados como de fonte de infecção desconhecida. Segundo a pasta, como o surto foi identificado em uma região de grande circulação de pessoas, inclusive de viajantes de outros países, a transmissão ocasional do vírus é favorecida. A melhor alternativa para se proteger contra o sarampo é tomar a vacina tríplice viral, que protege contra sarampo, caxumba e rubéola e é oferecida de forma gratuita nas unidades básicas de saúde. Neste ano, das mais de 7 milhões de doses distribuídas aos estados e municípios, cerca de 2 milhões e 900 mil já foram aplicadas em todo o país. Por conta da circulação do vírus, a recomendação é que a chamada dose zero seja aplicada em crianças de 6 a 11 meses de idade, grupo que está mais sujeito a desenvolver formas graves da doença. Entre os sintomas do sarampo estão febre alta, manchas vermelhas na pele, tosse, coriza, conjuntivite e mal-estar intenso. Em caso de sintomas, a Secretaria de Estado da Saúde de São Paulo recomenda o atendimento em unidade de saúde para avaliação e orientação sobre exames. Durante a suspeita da doença, a orientação é evitar contato com outras pessoas, já que o sarampo é altamente contagioso e pode ser transmitido por meio de tosse, fala ou espirro. Quem não tem comprovante de vacinação ou está em dúvida sobre o esquema vacinal, deve procurar uma unidade básica de saúde para avaliação da caderneta. A vacina tríplice viral é segura e é possível tirar dúvidas no site vacina100duvidas.sp.gov.br. Da Rádio Nacional em São Paulo, Sara Kines.
1: Os Estados Unidos prorrogaram por mais um ano a ordem de emergência nacional contra o Brasil, sem estabelecer medidas adicionais. O documento de 30 de julho do ano passado classifica nosso país como uma ameaça incomum e extraordinária. À época da publicação da ordem, os Estados Unidos acusaram o Brasil de supostamente violar a liberdade de expressão de cidadãos norte-americanos e residentes nesse país. Além disso, o governo de Donald Trump afirmou que o governo brasileiro atuava para que as plataformas online censurassem contas de pessoas que estão fora da jurisdição brasileira e para que essas empresas adotassem políticas de moderação que não condizem com a liberdade de expressão. O documento também dizia que o Brasil fazia uma suposta perseguição política contra o ex-presidente Jair Bolsonaro, condenado pelo Supremo Tribunal Federal a 27 anos de prisão por comandar uma tentativa de golpe de Estado no país. Os Estados Unidos afirmam ainda que as ações do governo brasileiro ameaçariam a segurança, a política externa e a economia norte-americana. Essa ordem executiva permitiu ao presidente Donald Trump a adoção de medidas contra o Brasil. No ano passado, quando o documento começou a valer, os Estados Unidos determinaram uma tarifa adicional de 40% sobre os produtos brasileiros. Mas a taxa deixou de vigorar em fevereiro, após a Suprema Corte norte-americana decidir que Trump não poderia impor tarifas contra qualquer país por meio de uma lei de emergência sem aprovação do Congresso. Na época, o presidente Lula afirmou que o Brasil é um país soberano, com instituições independentes e que não aceitaria ser tutelado por ninguém. Por sua vez, o Supremo Tribunal Federal afirmou que o julgamento de Bolsonaro ainda estava em curso e que a corte trataria o caso com independência e com base nas evidências do processo. Da Rádio Nacional em Brasília, Gésio Passos.
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3: Axé Muntu, Viva Maria, hoje se vale desta expressão de saudação e empoderamento criada pela grande intelectual e ativista negra Lélia Gonzalez para desejar a todos vocês muita força, poder, energia vital, enfim, tudo de

0: Bom, e mais um pouco, axé muntu, assim como outras tantas palavras de origem e influência das línguas africanas, fazem parte do idioma português, que ao fim e a cabo é a língua que todos nós falamos diariamente, eu, você e todo o povo brasileiro. Este termo foi cunhado por Lélia Gonzalez para se referir à influência africana no português falado no Brasil. Isso nos idos de 1988, para definir a marca das línguas africanas, principalmente da família Bantu. Como antropóloga e ativista, Lélia Gonzalez se dedicou a aprofundar seus estudos em busca da nossa herança ancestral, que está na raiz da nossa identidade cultural. Vem daí esse nosso jeitinho cantar de falar e a dupla negação. Ah, eu não vou não. Eu não vou não. Ah, eu não quero não. Também, tudo isso, segundo Lélia, é uma herança dessa forma de falar africana. E tem também a questão da redundância, subir para cima, descer para baixo. E tem mais, e tem mais. Trocar o L pelo R também faz parte das nossas mais profundas raízes. Então, da próxima vez que você vir aí uma pessoa falando problema, pense com um olhar descolonizado da educação. Talvez o que ela tenha aprendido ao longo de toda a sua vida tenha sido transmitido mais através da oralidade e não dos bancos das escolas tradicionais. E jamais se esqueça de uma das maiores lições que a Lélia nos deixou. A oralidade é ancestral. E é por essas e por outras que a cada 25 de julho, marco máximo da luta das mulheres negras, que une o Dia Internacional da Mulher Negra Latino-Americana e Caribenha ao Dia Nacional de Teresa de Benguela e da Mulher Negra, o nome de Lélia é sempre lembrado como uma das maiores referências de resistência contra o racismo e o machismo. Sua importância para o mundo das letras e da pesquisa sobre a temática de gênero e etnia é tão grande que faz com que, mesmo depois de sua morte, em 10 de julho de 1994, aos 50 anos de idade, Lélia Gonzalez continue viva. Que o diga sua neta Melina Lima. Seja muito bem-vinda ao nosso programa, querida. Viva você, viva Lélia Gonzalez, sua avó.
1: Oi, Mara, que orgulho, que prazer estar aqui falando com vocês. Tudo ótimo.
0: Pois é, e olha, a primeira pergunta não podia ser outra. Como é ser neta de uma mulher que é referência para o Brasil e para o mundo? Não por acaso, até a Casa da ONU em Brasília foi batizada com o nome dela em outubro de 2015. Uma festa monumento, e eu acho até que você estava lá, não?
1: Exatamente, em 2015 a gente teve mais essa homenagem merecidíssima à minha avó, Lélia Gonzalez, com o nome dela na Casa das Mulheres, Lélia Gonzalez. E eu estava lá, junto com a família, com meu pai, com meu irmão, representando e recebendo mais essa homenagem merecida à avó Lélia.
0: Pois é.
1: E é um orgulho, obviamente, ser neta dela, né? Eu, como mulher negra, me inspiro nela, sinto falta dela e quando sinto falta dela, leio ela. Então, é muito importante saber que ela foi a precursora do feminismo negro no Brasil, que ela galgou o lugar pra gente ler, pra gente se ler, pra gente aprender que a gente tem espaço nesse país, que a gente tem voz nesse país e que sofremos, sim, racismo nesse país.
0: Essa democracia racial é uma falácia. Mas vamos lá, conta pra gente o que vem a ser o projeto Lélia Gonzalez Vive.
1: O projeto Lélia Gonzalez Vive é um projeto que é um, como diz o nome, é para manter vivo o legado de Lélia Gonzalez. E é um projeto que é uma parceria entre a gente da família, né, que representa eu, o meu pai, meu irmão e a minha tia, e a ONG Nossa Causa e voluntários que são de diferentes partes do Brasil. Então a gente criou esse projeto para tornar o pensamento dela com uma cara mais jovem, usando as redes sociais, espalhando mesmo a palavra de Lélia, que fala. Né, espalhando a palavra, porque ela merece esse lugar de destaque em todas as situações. Então a gente tem que manter o legado dela vivo e é uma missão manter esse legado.
0: Lélia é inclusive uma referência para Angela Davis, não é pouca coisa, né?
1: A Angela Davis, quando veio aqui ao Brasil em 2019, se não me engano, numa palestra, falou por que, que a gente ovaciona tanto a Angela Davis e a gente tem a Lana Gonzalez. E é o que eu sempre falo, é aquela síndrome de vira-lata, né? Isso. Então precisamos ler quem viveu e quem conviveu com o racismo daqui pra gente se entender e lutar para as coisas melhorarem e mudarem, de fato.
0: Pois é, e ler em português. Ai, meu Deus, essas obras de Lélia em português. Ela criou uma língua. Língua, né?
1: Exatamente. Na verdade, o português é o que ela fala, né? A influência africana no português falado no Brasil. A gente tem que ter essa consciência, deixar de lado o preconceito linguístico, sabe? A gente tem muito preconceito. Acha que nas áreas periféricas falam errado, por exemplo, quando falam Flamengo ao invés de Flamengo. Isso, na verdade, é mais uma influência africana num lugar com muita influência africana. Então, não tem que ter preconceito. A gente tem que entender e agregar essas diferenças do nosso português, como, por exemplo, o preto gays.
0: Pois é, e nesse Julho das Pretas, a gente não pode deixar de lembrar a data máxima do calendário do feminismo negro, né?
1: É 25 de julho. Aqui no Brasil, a gente também comemora o dia de Teresa de Benguela. É um dia de luta, é um dia de celebração. E nós do projeto Lélia Gonzalez Vive, junto com outras instituições mulheres negras, criamos um Amê Africano Festo. Que é, a gente gritou que a gente tem que falar, nós mulheres negras, os lugares que a gente tem que ocupar nesse país, os lugares que a gente ainda não ocupou, a gente tem que ter espaço para tudo.
0: E que bom que você está honrando essa herança que recebeu de sangue e de vida.
1: Exatamente.
0: Viva você, Melina! É um orgulho.
1: Muito obrigada. Eu queria mais uma vez agradecer, viu, Mara? O espaço, né, que você tá dando pra gente. Como dizia minha avó, axé mutu.
0: Oh, que linda! Axé mutu pra você e pra toda a nossa audiência.
1: Um beijo, tchau.
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3: 32 trabalhadores foram resgatados de uma fazenda produtora de café em Perdizes, no Alto Paranaíba, por estarem submetidos a condições análogas à escravidão. A operação foi realizada em 21 de julho por auditores fiscais do trabalho, mas só foi divulgada nesta semana após a conclusão dos procedimentos da fiscalização e das medidas de proteção às vítimas. A ação contou com a participação do Ministério Público do Trabalho e da Polícia Militar. Segundo a fiscalização, os trabalhadores atuavam na colheita manual de café sem registro em carteira e enfrentavam longas jornadas. A equipe também encontrou falta de água potável nas frentes de trabalho, ausência de banheiros, local inadequado para refeições e descanso, além da falta de equipamentos de proteção e de medidas básicas de saúde e segurança. Após o resgate, o empregador foi notificado a interromper imediatamente a colheita, regularizar os vínculos empregatícios e quitar aproximadamente R$1.090.000 em verbas rescisórias, além de indenizações por danos morais individuais e recolhimentos trabalhistas. Os trabalhadores também tiveram acesso ao seguro-desemprego do trabalhador resgatado, benefício pago em 6 parcelas de um salário mínimo. De Belo Horizonte, da Rádio Inconfidência, Gustavo Abreu para a Rádio Nacional.
4: Mais tempo para renegociar as dívidas. O prazo do programa Desenrola 2.0 foi estendido até o final de agosto. A medida foi anunciada nesta terça-feira. O programa venceria na próxima semana, mas o novo período de vigência vai até o dia 31 do próximo mês. Com a prorrogação, consumidores com pendências financeiras terão cerca de mais um mês para regularizar a situação junto às instituições bancárias, explicou o ministro da Fazenda, Dario Durigan.
5: Esse prazo adicional vai ser importante, inclusive, para que as pessoas que hoje estão tentando acessar os programas de moto, de carro, para trocar sua moto, trocar seu carro, possam resolver eventuais pendências que tem nos bancos previamente, que é usar o desenrola, para depois se enquadrar nas condições para as operações de carro e moto também poderem fazer jus a essas obrigações.
4: Ainda de acordo com Durigan, a extensão do cronograma não demanda novos recursos do Fundo de Garantia de Operações. Ou seja, do ponto de vista fiscal ou impacto direto ao Tesouro Nacional, não gera mais custos.
5: Isso não demandará novos aportes ao FGO, então é sem custo adicional do ponto de vista fiscal, e as condições do programa, elas se mantêm as mesmas do que foi originalmente anunciado, então, portanto, não tem nenhuma restrição ou ampliação ou alteração com relação ao que a gente apresentou no novo Desenrola Brasil originalmente.
4: Até agora, mais de 9 milhões de famílias foram atendidas pelo programa. 2,5 milhões renegociaram as dívidas bancárias com pagamento à vista. Mais de 1,5 milhão optaram pelo parcelamento. E 5 milhões de pessoas tiveram o nome de inadimplentes retirados por causa de débitos de pequeno valor, embora a dívida continue para renegociação futura. A expectativa é que, com o mês adicional de prazo, o total de beneficiários do Desenrola chegue a 10 milhões. A publicação oficial da nova data limite deve ser feita até sexta-feira. Da Rádio Nacional em São Luís, Gabriel Correa.
6: O diretor-geral da OMS, a Organização Mundial da Saúde, Tedros Adhanom, disse que o Sistema Único de Saúde do Brasil é um exemplo para o mundo por garantir atendimento universal a uma população de mais de 200 milhões de pessoas. O diretor-geral da OMS destacou que poucos países possuem um sistema público com cobertura tão ampla e elogiou a atuação do Brasil na Agenda Internacional da Saúde, citando o Acordo Global sobre Pandemias, aprovado neste ano, e a cooperação histórica entre a OMS e a Fundação Oswaldo Cruz. Tedros participou da entrega do dossiê, que marca o início do processo de certificação internacional para a eliminação da transmissão vertical de mãe para filho da hepatite B como problema de saúde pública no Brasil. O documento foi apresentado no Dia Mundial de Luta contra as Hepatites Virais. Segundo ele, o resultado é fruto de anos de trabalho de profissionais de saúde, pesquisadores e comunidades em todo o país. Tedros Adhanom visitou o Hospital Federal do Andaraí, no Rio de Janeiro, nesta terça-feira, durante sua passagem pelo Brasil para participar da Conferência Internacional sobre HIV/AIDS e de compromissos com o Ministério da Saúde relacionados às estratégias de eliminação de doenças e fortalecimento da cooperação entre a OMS e instituições brasileiras. Com informações da Agência Brasil, da Rádio Nacional no Rio de Janeiro, Cristiane Ribeiro. A produção de petróleo e gás no segundo trimestre deste ano alcançou a marca recorde de mais de 3.340.000 barris de óleo equivalente por dia. O valor é 14,1% acima do mesmo período do ano passado e 3,4% maior que o primeiro trimestre de 2026. Esse desempenho é resultado da entrada em operação de 10 novos poços produtores no segundo trimestre deste ano, sendo 4 na Bacia de Campos e 6 na de Santos. Também houve melhoria na eficiência de 2 navios plataformas. De acordo com a Petrobras, com o aumento da produção, as exportações cresceram, enquanto as importações reduziram no segundo trimestre para o menor volume desde a pandemia. No mesmo período, o fator de utilização das refinarias chegou a 101,2%. A empresa destaca que, diante do cenário de guerra no Oriente Médio e oscilação do valor do petróleo global, a maior utilização do parque de refino tem sido fundamental para ampliar a oferta de derivados no mercado nacional. As vendas no mercado interno mantiveram-se em patamar semelhante ao do primeiro trimestre, já que o aumento da comercialização de diesel e do gás de botijão compensou a retração do consumo de demais produtos. Com informações da Agência Brasil, da Rádio Nacional no Rio de Janeiro, Cristiane Ribeiro.
7: O ex-presidente Jair Bolsonaro tem 48 horas para explicar um vídeo exibido na Convenção Nacional do PL no último sábado, prazo dado pelo ministro Alexandre de Moraes do Supremo Tribunal Federal. O vídeo, feito com inteligência artificial, simula a imagem e a voz de Bolsonaro num pronunciamento em apoio à pré-candidatura do filho, o senador Flávio Bolsonaro, à presidência da República. Alexandre de Moraes quer saber se houve descumprimento das regras impostas ao ex-presidente para a prisão domiciliar humanitária. Se sim, Bolsonaro corre o risco de ter essa prisão domiciliar revogada. Se não, pode haver a inelegibilidade de Flávio Bolsonaro por descumprimento da legislação eleitoral. Segundo Moraes, porque pode ficar configurado o uso de deepfake, o que é expressamente proibido pela lei eleitoral, e passar a impressão de que o ex-presidente pode participar da campanha eleitoral, apesar de estar com os direitos políticos suspensos, numa hipótese de desinformação eleitoral. É o que diz o ministro na decisão. Alexandre de Moraes ainda lembra que Bolsonaro, condenado a 27 anos e 3 meses de prisão pela tentativa de golpe, está com os direitos políticos suspensos e proibido de se manifestar política e eleitoralmente, inclusive por intermédio de outras pessoas. Desde março, o ex-presidente cumpre prisão domiciliar humanitária por razões de saúde. Da Rádio Nacional em Brasília, Priscila Mazenotti.
8: As operações policiais, frequentemente tratadas pelos governos como principal resposta à criminalidade, registraram recorde de envolvimento em tiroteios no Brasil. Apenas no primeiro semestre deste ano, os confrontos com forças de segurança deixaram mais de 900 pessoas baleadas. Os números são do relatório semestral do Instituto Fogo Cruzado, divulgado nesta quarta-feira. Entre janeiro e junho foram registrados 2.511 tiroteios nas regiões metropolitanas do Rio de Janeiro, Recife, Salvador e Belém. Ao todo, 2.403 pessoas foram atingidas por disparos. Dessas, 1.628 morreram. As ações e operações policiais estiveram presentes em quase 4 de cada 10 confrontos armados. É o maior índice já registrado pelo Instituto. O levantamento mostra ainda que, apesar da queda do número total de tiroteios em algumas capitais, a violência continua avançando. Os confrontos entre facções e milícias fizeram mais vítimas neste ano. O coordenador do Instituto Fogo Cruzado, Eric Batalha, comenta os principais destaques do relatório semestral.
9: Os nossos dados indicam um avanço nas ações de grupos armados nos estados que nós mapeamos. Rio de Janeiro, Bahia, Pernambuco e Pará. Entre baleados e disputas, disputas entre grupos armados, nós observamos um crescimento de cerca de 12% durante o semestre, indo de 181 vítimas no primeiro semestre de 2025 para 203 no primeiro semestre de 2026.
8: Casos de pessoas feridas durante assaltos e tentativas de roubo também cresceram no primeiro semestre. Foram 260 vítimas, 9% a mais do que no mesmo período do ano passado. No Rio de Janeiro, quase metade dos tiroteios registrados teve participação policial. O índice é o maior desde o início da série histórica em 2017. Já os confrontos entre grupos criminosos atingiram o maior número de vítimas já contabilizado pelo Instituto na região. Em Recife, mesmo com a redução da violência armada, as operações policiais alcançaram um recorde histórico, com 60 registros, 9% do total mapeado. Em Salvador, a presença policial foi registrada em mais da metade dos tiroteios mapeados, com 56% dos registros. Já em Belém, a violência chegou com mais intensidade ao ambiente doméstico. O número de pessoas baleadas dentro de casa cresceu 90% em um ano, alcançando o maior patamar da série histórica. Da Rádio Nacional, no Rio de Janeiro, Tatiana Alves.
10: A Polícia Federal vai rastrear os bens de Daniel Vorcaro, dono do Banco Master, no exterior. O pedido foi aceito pelo ministro do Supremo Tribunal Federal, André Mendonça. Com a decisão, o governo brasileiro vai acionar mecanismos de cooperação internacional para tentar obter informações sobre os bens e recursos ilegais que podem ter sido enviados para fora do país. Daniel Vorcaro é investigado na Operação Compliance Zero, que apura fraudes aplicadas pelo Master no sistema financeiro. Entre elas, a tentativa de compra do banco pelo BRB, Banco de Brasília, pertencente ao governo do Distrito Federal. Atualmente, Vorcaro está preso preventivamente na Papudinha, em Brasília. Com informações da Agência Brasil, da Rádio Nacional em Brasília, Gabriel Brum. A Agência Nacional de Aviação Civil suspendeu a venda de passagens da Flybond, companhia aérea low-cost argentina, para as capitais Florianópolis, Maceió e Salvador. A medida já começa a valer nesta quarta-feira. De acordo com a ANAC, entre os dias 1 e 27 de julho, a empresa cancelou 79% dos voos. A fiscalização encontrou também problemas no atendimento aos consumidores, como dificuldades nos canais de contato, reclamações sobre reembolsos, alterações de voos e assistência aos passageiros afetados. Além da suspensão de bilhetes para as três cidades, a Flybond não pode aumentar a malha aérea. Isto quer dizer que não pode incluir novos destinos ou voos no Brasil. A decisão prevê ainda a suspensão da venda de passagens para a rota Buenos Aires, Rio de Janeiro, Galeão, a partir da próxima segunda-feira, se a empresa não comprovar ajustes para garantir a regularidade do serviço. As restrições podem ser retiradas se a companhia aérea comprovar que consegue restabelecer a capacidade de operação. A ANAC informou que a decisão não afeta passagens já emitidas. Em caso de problemas, a Flybond deve ser procurada primeiro. Se não tiver solução, aí o passageiro pode reclamar pelo site gov.br/ANAC Passageiro. Nós questionamos a Flybond sobre a decisão e os problemas identificados e ainda aguardamos uma resposta. Da Rádio Nacional em Brasília, Gabriel Brum.
11: A atuação de uma área de baixa pressão associada a uma nova frente fria mantém o tempo instável na região sul nesta quarta-feira. Durante a tarde e a noite, chuvas e trovoadas ficam concentradas entre o Paraná e o centro-leste de Santa Catarina. No Rio Grande do Sul, a previsão, segundo o IMET, é de chuvas isoladas com melhora das condições do tempo a partir da tarde. O Centro de Monitoramento da Defesa Civil do Rio Grande do Sul confirmou a ocorrência de um tornado nesta terça-feira, que atingiu os municípios de Giruá, 7 de setembro, e Senador Salgado Filho. Segundo a corporação, o radar estava a 200 quilômetros da tempestade e operava a mais de 4,5 km de altura na região, distância que impediu a detecção da rota próxima ao solo, essencial para prever o tornado. A Defesa Civil está nos locais afetados, prestando apoio e avaliando as necessidades de ajuda humanitária. No Sudeste, tempo firme com predomínio de céu com poucas nuvens no Rio de Janeiro e no Espírito Santo. Durante a tarde, há aviso amarelo de perigo potencial para baixa umidade relativa do ar em Minas Gerais. Em São Paulo, uma frente fria avança sobre o estado e deve provocar chuvas fortes e rajadas intensas de vento até quinta-feira. No litoral, também há previsão de ressaca e agitação marítima. No centro-oeste, possibilidade de chuva isolada no Mato Grosso do Sul. Nas demais áreas, o tempo permanece firme, com baixa umidade do ar. Na região norte, são esperadas pancadas de chuva no norte do Amapá e em Rondônia. O tempo segue firme e seco no Tocantins e no sudeste do Pará, com aviso amarelo de perigo potencial para baixa umidade do ar no centro-sul do Tocantins durante a tarde. Nas demais áreas da região norte, há possibilidade de chuvas isoladas e pontuais, segundo o IMET. No Nordeste, previsão de chuva isolada no noroeste do Maranhão e de forma pontual entre o litoral do Ceará e de Pernambuco. Também tem aviso amarelo de perigo potencial para baixa umidade relativa do ar no sul do Ceará, oeste dos estados do Rio Grande do Norte, Paraíba, Pernambuco, centro-sul do Piauí e centro-oeste da Bahia. Nas demais áreas, o tempo segue firme, com predomínio de céu com poucas nuvens. Da Rádio Nacional, no Rio de Janeiro, Solimar Luz.
2: Os dados acendem um alerta para a importância da prevenção e dos cuidados com as instalações elétricas e equipamentos domésticos. De janeiro a junho de 2026, o Corpo de Bombeiros Militar do Amazonas registrou 234 incêndios em residências na capital. O número representa um aumento de 39% em relação ao mesmo período do ano passado. Na comparação com o primeiro semestre de 2024, o crescimento é ainda maior. Há dois anos, foram registrados 138 incêndios, o que representa um aumento de 69% no total de casos verificados neste ano. Os dados também mostram que as ocorrências se intensificaram ao longo dos primeiros seis meses de 2026. Abril registrou 48 incêndios, enquanto junho liderou o levantamento com 51 casos, o maior número mensal dos últimos três anos. Nesta semana, incêndios foram registrados em Parintins e Manacapuru, no interior do Amazonas. No início do mês, um incêndio em Careiro da Várzea deixou uma mulher morta e outra pessoa gravemente ferida, também no interior do estado. Em março, um incêndio de grandes proporções no bairro São Jorge, em Manaus, atingiu várias casas e prejudicou pelo menos 30 famílias. Diante do aumento das ocorrências, o Corpo de Bombeiros reforça a importância da manutenção das instalações elétricas no uso correto de equipamentos e da adoção de medidas preventivas para reduzir o risco de incêndios em residências. Com as temperaturas elevadas e a redução das chuvas neste período do ano, aparelhos como ar-condicionado e ventiladores permanecem ligados por mais tempo, o que eleva o consumo de energia e sobrecarrega instalações elétricas antigas ou sem manutenção. Segundo o boletim climático do Centro Gestor e Operacional do Sistema de Proteção da Amazônia, as temperaturas estão acima da média histórica em toda a Amazônia Legal, enquanto as chuvas permanecem abaixo da média em grande parte do Amazonas. De Manaus, do Sistema Encontro das Águas para a Rádio Nacional, Carlos Araújo.
4: Uma boa notícia para quem está com saudade do Mundial de Futebol. Já é possível se registrar para tentar atuar como voluntário na Copa do Mundo Feminina da FIFA de 2027, que será realizada aqui no Brasil. A FIFA prevê cerca de 6 mil voluntários para ajudar nas operações do torneio, que acontecerá em junho e julho do ano que vem. Ao se registrar, o candidato seleciona uma das 8 cidades sede de preferência: Belo Horizonte, Brasília, Fortaleza, Porto Alegre, Recife, Rio de Janeiro, Salvador e São Paulo. A ajuda é necessária em cerca de 20 áreas, incluindo mídia e tecnologia, transporte e gestão e força de trabalho. Os voluntários atuam não apenas nos estádios, mas também em aeroportos, locais de treinamento, hotéis, entre outros. É necessário ter no mínimo 18 anos na hora da inscrição, ser brasileiro ou ter permissão para entrar no país durante a competição e domínio de português ou inglês. Saber outros idiomas é um diferencial. O voluntário não é remunerado, mas será fornecida alimentação, uniforme e suporte das equipes. O registro pode ser feito no endereço volunteer.fifa.com. Volunteer, no caso, voluntário em inglês. A pessoa receberá nas próximas semanas a notificação oficial da abertura das inscrições para atuar como voluntário na Copa do Mundo Feminina da FIFA de 2027. Da Rádio Nacional em São Luís, Gabriel Correa.
7: Os passeios do Macuco Safari, que chega bem pertinho das cataratas do Iguaçu, quase passando embaixo das quedas d'água, estão suspensos até esta sexta-feira. Isso depois da morte de um turista holandês de 26 anos na terça. O ICMBio, fiscal da Ilha do Sol, a empresa que desde 2010 é responsável pela atividade, determinou a suspensão. O acidente ocorreu durante um passeio privativo. No barco estavam 8 pessoas. O turista, mais 5 familiares e 2 tripulantes. A água das cataratas está com volume muito alto por conta das chuvas na região. Ao tentar chegar mais perto da queda d'água, o barco em que estavam os turistas virou. O holandês se afogou e teve uma parada cardiorrespiratória. As outras vítimas foram atendidas no local pela equipe do parque e depois levadas ao hospital. Todos estão fora de perigo. O ICMBio informou que o contrato com a Ilha do Sol está regular e apura as circunstâncias do acidente. As cataratas continuam com volume de água acima da média histórica. Na semana passada, as passarelas chegaram a ser interditadas, mas foram liberadas na sexta-feira. No sábado, foi registrada uma vazão de 8 milhões de litros por segundo, nível considerado seguro, de acordo com a equipe técnica. A média histórica é de 1,5 milhão de litros por segundo. Da Rádio Nacional em Brasília, Priscila Mazenotti.
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12: Fui contratada para ser vendedora em uma loja. Quando não tem clientes para atender, a minha chefe manda eu organizar as mercadorias nas prateleiras. A empresa tem que pagar por esse outro serviço? Quem responde é a juíza Tatiane Raquel Bastos Buquera.
13: Na legislação geral trabalhista, não existe previsão para pagamento de diferenças salariais por acúmulo de funções. Essa regra existe apenas para alguns trabalhadores com leis específicas, como os vendedores viajantes que exercerem cumulativamente a função de fiscalização e inspeção, e para os radialistas. O artigo 456, parágrafo único da CLT, não prevê a contratação de um salário específico para remunerar cada atividade exercida. Ele prevê que, se não houver cláusula específica no contrato, o empregado se obriga a fazer todo e qualquer serviço compatível com a sua condição pessoal. Se as funções forem exercidas dentro da mesma jornada de trabalho, não existirá dupla remuneração ou indenização, uma vez que o empregado já está sendo remunerado pelas horas de trabalho e está obrigado a prestar os serviços compatíveis com a sua condição, exceto se houver acordo expresso em sentido contrário ou previsão em acordo ou convenção coletiva da categoria. Isso acontece, pois no contrato de trabalho existe o dever de colaboração das partes.
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14: Pesquisadores do Instituto de Pesquisa Pelep, aqui no Príncipe, em Curitiba, desenvolvem uma vacina terapêutica para combater o tumor do córtex da adrenal, câncer raro e agressivo que atinge principalmente crianças. A terapia busca ensinar o organismo a reconhecer e atacar as células cancerígenas, especialmente nos casos que não respondem bem à cirurgia ou à quimioterapia. Os testes em laboratório apresentaram resultados positivos e a próxima etapa será iniciar experimentos com camundongos na segunda metade de setembro. E um projeto de lei em análise na Assembleia Legislativa do Paraná redefine os limites entre Bocaiúva do Sul e Rio Branco do Sul na região metropolitana de Curitiba. A proposta corrige divergências provocadas pela imprecisão de mapas antigos e envolve comunidades como Macieira, Ribeirãozinho, São Felipe e Caeté. Com a alteração, 83 casas que atualmente pertencem a Rio Branco do Sul passarão a integrar Bocaiúva do Sul. A mudança busca acabar com sobreposições no atendimento público, além de dar mais segurança jurídica à gestão territorial. Forte abraço para você, uma ótima terça-feira e até amanhã. De Curitiba, Mauro Conte, com informações da Rede AERP.
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15: Motoristas e entregadores de aplicativos passam a ter uma nova possibilidade para comprovar renda na hora de solicitar um financiamento habitacional pela Caixa Econômica Federal. A instituição passou a aceitar os relatórios de repasses emitidos pelas próprias plataformas, facilitando a análise de trabalhadores autônomos que não possuem holerite ou vínculo formal de emprego. A mudança pode ampliar o acesso à casa própria para uma categoria que, apesar de movimentar renda regularmente, enfrentava dificuldades para demonstrar esses ganhos aos bancos. Para explicar o que muda na prática e as principais dificuldades encontradas anteriormente, conversamos com o Sérgio dos Anjos, diretor comercial da região sul da MRV.
16: Que na prática, a grande mudança para entregadores e motoristas de aplicativos, grande mudança está no processo de formalização de renda. Uma renda formal, ela é mais fácil, mais rápida, toda a sua apuração e certamente terá um potencial maior de financiamento. Então, esses profissionais, a partir do momento que a Caixa muda e passa a aceitar os extratos dos aplicativos como um comprovante de renda formal, certamente eles terão um potencial maior de financiamento. Bom, antes dessa formalização, esses profissionais, eles eram considerados como renda informal, você tinha que compor essa renda. E normalmente uma renda informal, ela além de uma dificuldade maior da apuração de renda, você acaba tendo sempre um potencial também menor de financiamento dentro dessa apuração. Então, acho que quando ele consegue mudar de informal para formal, o ganho será significativo, principalmente em agilidade e também com potencial maior de financiamento pelo valor maior de apuração.
15: Com a nova regra, os relatórios de repasse das plataformas poderão integrar a documentação apresentada ao banco. A Caixa continuará analisando fatores como renda, capacidade de pagamento, histórico financeiro, valor do imóvel e condições gerais de financiamento. A orientação é reunir os relatórios mais recentes, documentos pessoais e extratos bancários e fazer uma simulação antes de escolher o imóvel.
16: Bom, o funcionamento, né, é uma prática nova, então isso está começando agora, mas o início ele está se dando da seguinte forma. O profissional ele precisa entregar os últimos 4 extratos, né, do aplicativo no qual ele trabalha. Não pode ser intercalado, são os últimos 4 no processo contínuo. E vai se pegar normalmente o menor extrato, né, o menor valor desses 4 extratos para consideração dessa renda formal. Bom, diante dessa nova situação, certamente eu acho que uma grande orientação que eu passo é que motoristas, entregadores nessa condição, por vocês terem uma condição agora melhor de compra, em cima de uma renda apurada de uma forma formal mais correta, certamente vocês vão poder financiar mais parte do seu imóvel. E com isso, vocês têm acesso mais fácil à compra.
15: A medida também pode movimentar o mercado imobiliário ao incluir um público que cresceu nos últimos anos, mas ainda encontrava obstáculos para acessar o crédito tradicional. Para quem pretende comprar o primeiro imóvel, o cuidado é não considerar apenas o valor da prestação. Também é preciso calcular entrada, documentação, condomínio, imposto e outros gastos da nova moradia.
16: Bom, já para o mercado, de modo geral, se trazer um público do tamanho que é motoristas e entregadores hoje de aplicativos, que hoje tem uma gama pelo Brasil muito grande, e com essa formalização da renda desses profissionais, certamente isso impacta também na venda, no acesso à casa própria, no acesso a moradias, e o mercado certamente vai se beneficiar bastante com isso. Então, ganha-se as construtoras, ganha-se os compradores, que vão ter uma dignidade maior na sua moradia, ou seja, uma condição realmente muito interessante para todo mundo, para o mercado como um todo.
15: A aceitação dos relatórios de repasse não significa a aprovação automática do financiamento, mas oferece uma nova forma de demonstrar renda. Na prática, a mudança aproxima milhares de trabalhadores autônomos da possibilidade de financiar a casa própria, transformando as corridas e entregas de cada dia em um caminho possível até a chave da nova casa. Repórter Flávia Consoli.
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Bom dia, uma excelente quinta-feira para você que tá comigo aqui na Mundo Livre, sua atitude sonora, sou Silvia Sprenger, chegando agora para tocar muita música boa para você. Começo hoje com Depeche Mode.

0: Que beleza ouvir Lenny Kravitz cedinho cantando pra gente, hein? Aqui na Mundo Livre, sua atitude sonora, a gente tocou Lenny Kravitz, I Belong to You, e ainda o Cake com I Will Survive. E sobreviva sim, porque nosso Mundo Livre Flow tá chegando, já depois de um rápido intervalo, trazendo 10 sons na sequência pra você. Tá incrível essa edição do Flow, vou abrir aí com The Police e tem muito mais.
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0: Mundo Livre, sua atitude sonora. Rio Lewis and the News com The Power of Love. E agora, Tears for Fears.
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0: Livre, sua atitude sonora e o som do Green Day, She, ainda Engenheiros do Havaí, Infinita Highway. Foram 10 sons na sequência aqui no nosso Mundo Livre Flow. Nessa que foi a primeira edição aí do Flow, né? Sempre trazendo 10 sons na sequência pra você. Então não perca, porque você pode ser surpreendido, surpreendida a qualquer momento com mais uma edição do Flow, que chega com tudo sempre. Já já tem o Mundo News, vê se não perde também, né? Muita música boa, informação na medida certa pra você. Bom dia.
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0: Salve, salve galera da Mundo! Ótima manhã aí pra você que começa o dia ligado, ligada, sintonizada aqui na programação de Atitude. E aí, tá tudo certo com você? Espero que sim, viu? Muito prazer do lado de cá agora comigo, Rosana Baio. E chego pra te fazer companhia nesta manhã de quinta-feira, hoje dia 30 de julho de 2026. Estamos vivendo aí pleno inverno brasileiro, marcando agora 17 graus aqui na cidade de Canção. E logo mais, claro que eu trago pra vocês a previsão do tempo completa. Ainda teremos também enquete, notícias e principalmente muita música. Bom, nesta edição do Mundo News, nós vamos falar sobre lei. Agora é. Pix Pensão é sancionada para cobrança automática de pensão alimentícia. Também vamos falar que o nosso país, o Brasil, é o país que mais importou carros da China até então esse ano, hein? E também vamos falar aqui sobre o STF, que obriga agora prefeituras a proteger cães e gatos abandonados. É obrigação do poder público. Bom, isso e muito mais eu te conto hoje por aqui no Mundo News. E é óbvio que eu conto com você, certo? Para que juntos a gente comece muito bem mais uma edição desse programa. Para isso, claro que já pode chegar chegando, tá? Mandando seu alô, sua mensagem, seu bom dia, compartilhando a sua foto, sua sugestão musical. Tudo isso interagindo com a gente pelo nosso WhatsApp, que é o 991442925, combinado? Então tá bom, tô te esperando, tá? E para hoje? Bom, para hoje eu te digo o seguinte, se você tiver coragem de fazer o que os outros não querem, amanhã você vai viver o que os outros não podem. Acredite. Excelente manhã aí de quinta-feira para você, viu? Que você tenha um beautiful day, como diz o YouTube aqui. O Mundo News tá no ar.
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0: Livre FM, substitute sonoro, som de Bon Jovi com Legendary. Antes rolou também Foo Fighters com Inconditional, som do Barão Vermelho, né? Do Barão aí com o Maior Abandonado. E comecei muito bem o programa com U2, Beautiful Day. Que você tenha um realmente, né? Nesta manhã aí de quinta-feira. Hoje, dia 30 de julho de 2025. 25, a louca! 2026. Eu tô pensando aqui no tema da enquete, já você vai entender por que eu já tô aqui com a cabeça tudo bitolada, tá? Bom, gente, são 7h17. Vamos saber como é que fica a previsão do tempo para hoje aí, segundo o CIMEPAR? Bom, nesta quinta-feira, a instabilidade perde intensidade aqui sobre o Paraná. O destaque passa a ser a maior cobertura de nebulosidade sobre o setor leste do estado, condição que persiste ao longo do dia e favorece a ocorrência de chuva fraca e ocasional, principalmente entre a Serra do Mar e o litoral. Nas regiões oeste e noroeste, a presença de uma umidade remanescente associada ao aquecimento diurno ainda permitem a formação de pancadas de chuvas isoladas e de curta duração, sem expectativa de acumulados expressivos. E aqui para Maringá, como é que fica? Vamos perguntar pro nosso galinho do tempo, Nelson. Bom dia, Nelson! Eita, que já acordou animado, né? E acordou aí entre o rosa e o cinza. Isso significa que o sol aparece entre algumas nuvens com chance de chuva passageira durante o dia, tá? À noite, o céu continua com muitas nuvens, mas o tempo fica firme. A máxima prevista para Maringá hoje aí é de 27 graus. Muito obrigado, viu, Nelson? Nossas autoridades climáticas aí trazendo a previsão do tempo pro Mundo News. Bom, deixa eu mandar abraço, que tem muita gente aqui participando, hein? Quero mandar um alôzão aqui pra Evelyn, Wesley e o Wagner, que já começam amanhã aqui com a gente na sintonia. Quero mandar um abração aqui também pro Brás, o João Miguel e a Jenny me levando de carona, que maravilha. Um alôzão aqui também pro Adalto, já começando amanhã com a gente. Ô, tô levando a minha esposa pro trabalho, a Jane, que legal. Um abraço, viu, pra Jane aí também. E pra quem? Pro Lúcio também participando com a gente. Que maravilha! Galerinha do bem, né? Já interagindo com a gente, começando amanhã com o Mundo News. Que maravilha! Bora lá pra nossa enquete de hoje. Que hoje nós vamos falar sobre um assunto que não é todo mundo que conversa, não. Mas você sabe que aqui vocês são tudo de casa. E aqui a gente fala sobre tudo, né? A gente vai falar hoje sobre um assunto que une a humanidade inteira. Não importa a idade, não importa a sua profissão, não importa a sua conta bancária. É uma coisa que todo mundo faz. Uns até admitem, outros negam até a morte. Fato é que agora a nossa conversa vai ficar no mínimo, vamos dizer, gasosa. É. É que é o seguinte, uma pesquisa da Universidade de Maryland descobriu que um adulto saudável pode soltar, em média, 32 puns por dia. Eu falei, é o quê? É, gente, sim. Os cientistas fizeram até uma roupa íntima com sensor para medir um negócio desse, vocês acreditam? E já que esse assunto veio à tona, a gente resolveu trazer aqui para conversar com vocês. Tem lugar que, sinceramente, não tem como segurar. E aí eu quero perguntar para você, qual foi o pior lugar em que você acabou soltando um sem querer? Conta aí pra gente, vai no 99144-2925. É claro que, além de você interagir aqui com a gente e mandar sua mensagem, você vai colocar o seu nome na cumbuca para concorrer ao presente, né? E hoje eu tô aqui com um par de ingressos pro cinema, para você assistir o filme que você quiser, com quem você quiser, e ainda levar um baldão de pipoca aqui exclusivo da sua rádio de atitude, tá? Mas vê se não vai me soltar um punzinho lá, né, no cinema, hein? Pelo amor de Deus! 991-44-2925 é o telefone para você participar. E hoje eu quero saber de você. Tem alguma vez aí que você não conseguiu segurar e você soltou um sem querer? Aonde foi? A gente quer saber.
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3: Carros elétricos superam vendas de carros a gasolina na Alemanha e atingem cerca de 28% de participação de mercado durante um único mês. Eu sou Matheus Afonso, da Elétrica RBR, e a novidade da vez é que a eletrificação continua muito avançada no mundo todo. E esse é um tema interessante porque muitas pessoas acharam que nessa altura ela estaria desandando. Mas não, na Alemanha os carros 100% elétricos continuam batendo recordes em que conseguiram inclusive superar carros a combustão. A matemática é que 28% 18,4% são 100% elétricos, em que 28,2% são híbridos do tipo pleno, e aí depois vem categorias como diesel, híbrido do tipo plug-in. Isso é uma consequência, primeiro, de uma procura por um carro que carrega mais barato, roda mais barato, depois por uma grande quantidade de incentivos para elétricos, e depois pelo grande avanço das marcas e a oferta de mais produtos como Volkswagen Polo Elétrico, Renault Elétrico e muitos chineses que estão na Alemanha. Quer ver tudo? Segue @ElectricarBR.
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0: Livre FM, sua atitude sonora, o som do Raimundos com Mulher de Fase. São 7 horas e 39 minutos. Por falar no Raimundos, gente, deixa eu lembrar vocês que hoje vai rolar uma entrevista muito legal no Por Dentro do Mundo com o Everton Liberto, meu amigo querido, onde ele bateu um papo especial com o Rodolfo Abrantes, né? Que era ex-vocalista do Raimundos e agora faz parte da banda Rodox. Um bate-papo muito legal e você com certeza é nosso convidado para curtir a partir das 5 da tarde, tá bom? Vai ser demais. 7h39 aqui no Mundo News. Gente, o Paraná registrou 11.895 raios entre a meia-noite e as 6 da tarde de ontem, segundo o CIMEPAR. As descargas atmosféricas foram registradas em 185 municípios durante o dia, marcado aí por temporais de várias regiões aqui do nosso estado, né? Aqui em Maringá foram contabilizados 29 raios no mesmo período. De acordo com o CIMEPAR, os principais núcleos de instabilidade se concentraram na região noroeste, onde ainda há tempestades localmente intensas, acompanhadas de grande incidência de raios. Já na região norte, a chuva pode continuar de forma moderada e menos abrangente. Nas demais regiões do Paraná, o tempo começa a se estabilizar, com redução das instabilidades e diminuição significativa da chuva. 7h40 no Mundo News, hoje estamos falando sobre pãozinhos, flatulências. É, quero saber aí qual foi o pior lugar que você já soltou um pum sem querer. Recebi um áudio aqui do Will, vamos ouvir? Bom dia, Will! E aí, querido? Ih, cadê o Will? Sumiu o Will. Deixa eu ver. Aí?
1: Bom dia, bom dia.
0: Bom dia! Bom. Tudo bem?
1: Então, eu acho que foi na minha cama mesmo.
0: Como assim?
1: Aí ele vai falar, mas Will, na cama é normal.
0: É,
1: aí eu vou te falar, então, é que eu achei que estava no estado gasoso, mas ele já tinha condensado e estava no estado líquido.
0: Meu Deus do céu, um abraço, Will! O Joe tá me falando aqui que uma vez ele soltou um pãozinho no meio de uma reunião do condomínio. Senhora madre, ele falou o detalhe, Rô, eu era o síndico, foi muito constrangedor. O Leandro falou o seguinte, olha, Rô, eu sou bem saudável, tá? Já que tá falando aí que pode soltar até 32 puns por dia, né? Ele falou assim, eu sou muito saudável. Mas eu me controlo quando eu tô no meio das pessoas, eu consigo segurar de boa, tá? Mas às vezes eu ativo o modo ninja, Rosana. Aí a coisa fica complicada, né? Eu sei como é que é, meu Joe. Um abraço, viu, querido? Participando aqui com a gente, mandando mensagem. Quem mais aqui? O Caio me contou o seguinte... O pior é quando você já tá no mercado e solta um discretinho e sai andando. E aí sempre, lógico, né? Entra alguém no corredor, dá vontade de sair correndo. E a Milena tava me contando que uma vez ela soltou um na fila do mercado. Ela falou, eu rezei, hein, Rô? Eu rezei pra não azedar o pé do frango, viu? Ah, e a Vivi tava me contando que já cometeu essa gafe silenciosa em uma celebração religiosa. Ela falou assim, e pelo estrago... Eu já pedi até perdão, Rosana. Ela falou, até porque os silenciosos são os piores, não é verdade? É verdade, eu também acredito muito nisso, viu? Os meus também são assim, tá? Eu dificilmente solto um, meu Deus do céu, mas quando eu solto, é pra matar. É pra pessoa falar assim, nossa senhora, enterra que tá podre. E aí, como é que é com você? Hã? Conta, vai no 991442925. Qual que foi o pior lugar, meu Deus do céu, que você já soltou um desses? A gente quer saber. Vai mandando aí, interagindo com a gente, tá? Enquanto você faz isso, inclusive, ó, tô indo aqui num rápido intervalo e da volta já tem que ir, são sério.
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0: mundo, Livre FM, sua atitude sonora, o som do Blur com Girls and Boys, antes falou também Air Mix e o som do Kiss nessa sequência. Oi, toda manhã, vai mandando a sua mensagem, interagindo com a gente, participando e, claro, começando o seu dia muito bem informado, né? Muito bem informada, ouvindo aí o Mundo Livre. É, gente, o Brasil se tornou pela primeira vez o maior importador de carros fabricados da China. Entre janeiro e maio deste ano, o país comprou mais de 5,2 bilhões de dólares em veículos chineses, superando mercados como Rússia, Bélgica e Reino Unido. Desse total, 4,5 bilhões foram gastos com carros elétricos e híbridos. Segundo especialistas, o crescimento é impulsionado pela maior procura dos brasileiros por veículos eletrificados, pela expansão de montadoras chinesas no país e pela estratégia das fabricantes de ampliar sua presença no mercado nacional. O movimento também foi favorecido pelo redirecionamento das exportações chinesas para mercados como o Brasil.
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2: Oito horas e cinco minutos, uma excelente manhã de quinta-feira para você que sintoniza a programação da Mundo Livre. Tudo bem? Eu sou Rosana Baio e sigo te fazendo companhia. Até às 9, você sabe, tem o Mundo News, o programa onde o planeta é notícia. Música.

0: do Livre FM, sua atitude sonora. O som do Bee Gees com More Than a Woman. And solou também aí o som do Nenhum de Nós com Amanhã ou Depois, 8 horas e 19 minutos. Vai mandando a sua mensagem, vai interagindo com a gente. Estamos falando hoje sobre... sobre pulzinho, flatulência. Calma, fica tranquilo, todo mundo solta. Não é só coisa sua não, tá? A gente tá perguntando aí qual foi o pior lugar que você acabou soltando sem querer um desse aí, vai? Aquele inocente ou aquele matador? A gente quer saber. 8h19 no Mundo News. Bom, e uma decisão do Supremo Tribunal Federal reforçou que as prefeituras têm a obrigação, gente, de proteger cães e gatos abandonados ou vítimas de maus tratos. O entendimento surgiu a partir de um caso de Catanduva, no interior de São Paulo, onde o município foi cobrado por não oferecer estrutura para acolher os animais. Na prática, a decisão não cria uma nova lei, nem obriga todas as cidades a construírem abrigos imediatamente, mas fortalece o entendimento de que a proteção animal é um dever do poder público. Com isso, municípios poderão ser cobrados pela justiça para oferecer alternativas de acolhimento, atendimento veterinário e outras políticas de proteção aos animais. 8h20 no Mundo News. E aí, qual foi o pior lugar que você já soltou um sem querer? Conta pra gente. Estão chegando, mas cada mensagem aqui, minha gente... Que olha, sinceramente, viu? O Marco tava me falando que o caso dele foi dentro do carro. Ele é motorista de aplicativo. Ele falou assim, o vidro tava fechado ainda. O que você acha que aconteceu? Me resultou numa estrelinha de avaliação só. Ai, Marcão, um abraço. O Michel me contou aqui que o pior foi numa cabine de roda gigante. Diz que tava a família e mais um casal estranho na cabine. E diz que foi aquele estrago que deu até náusea em todo mundo, imagina. Ele falou assim, o pior de tudo é que me deu um ataque de riso, Rô. Já faz 5 anos essa história, minha família lembra até hoje. Virou um caos, né? Um abraço, Michel. A Mari tava falando que ela trabalhava à noite no call center. E aí disse que deu um revestrez na barriga dela, coitada. E ela aproveitou, né? Que ela tava sozinha, de repente, e é lógico que isso ia acontecer, né, Mari? A pessoa vai lá e, ó, bate na porta. Ela falou assim, era meu chefe, Rô. E eu abanei com o papel, tentei abrir a janela, não deu muito o que fazer. Não sei se ele percebeu, né? Mas com certeza deve ter percebido, Mário, porque esse cheiro ele é muito característico, né? É muito doido. O Luiz estava me contando aqui o seguinte, foi em plena missa de manhã de domingo, Rô. Já estava segurando já faz um tempo. Foi só me distrair que... Ai, meu Deus do céu. Ele falou assim, a minha esposa me lascou na hora um beliscão, porque ela já conhece o odor, né? E aí depois eu só escutei os burburinhos do banco da trás. Nossa, que absurdo, que horror. É muito constrangedor isso mesmo, né? A gente sabe que não é possível que alguém faça isso por querer, gente. Não é possível. Eu acho isso muito sem noção. O Eric é de Astorga. Um abraço aí pra galera de Astorga na sintonia. Falou que o pior lugar foi na escola, aos 17 anos, quando ele estava no ensino médio, prova de química. Diz que ele estava crente que seria algo silencioso, mas aí na hora fez um barulhão, todo mundo na sala riu e ele ficou morrendo de vergonha, coitado. Acho que todo mundo tem uma história dessa, né? Que foi sem querer e foi terrível. Deixa eu contar uma para vocês. Era um final de semana que a gente estava lá no Jurema com os amigos. Eu, meu marido e mais dois, e mais um casal, né? Mais dois amigos que ficavam no quarto também. Que a gente dividiu as despesas lá e tal. Gente, vocês já foram lá no Terma de Jurema? Se vocês não foram, vocês têm que ir, porque é uma experiência maravilhosa. Muita comida aiada, muita coiseira, bebida, tal e coisa e tal. Meu estômago zoou. E, gente, à noite, eu não sei o que aconteceu comigo, entendeu? Era um atrás do outro. Um mais horrível que o outro. A Jaque, inclusive, estava dormindo quando tudo isso aconteceu. E aí ela acordou e falou assim, meu Deus do céu, o que está acontecendo? Detalhe que no outro dia, não é desculpa, mas eu acho que faz parte do negócio. No outro dia eu descobri que eu estava com dengue. A pessoa nunca sai para lugar nenhum. Quando vai, ela pega dengue. O pobre não tem um minuto de sossego, né? Ai, meu Deus do céu. O João também mandou uma mensagem aqui me contando o seguinte, ó. Se são 32 puns por dia, eu já bati metade da meta do carro vindo pro trabalho. Ai, gente, por que eu comecei esse papo hoje junto com vocês? Porque uns admitem, né? Outros negam, até a morte. Mas fato é que todo mundo solta pum. Não tem jeito. E uma universidade aí de Maryland descobriu que um adulto saudável solta, sim, em média, 32 puns por dia, tá? É, parece que os cientistas fizeram até uma roupa íntima com sensor pra medir isso, é mole? E já que esse assunto veio à tona, hoje o Mundo News quer saber de você. Vai, tem algum lugar aí que aconteceu que você não teve como segurar e que foi o pior lugar que você já soltou um pum sem querer? Conta aí, vai no 991442925, tá? Na hora de enviar sua mensagem, não esquece de colocar certinho seu nome completo pra já participar aí do sorteio de hoje, que são ingressos pro Cineflix Cinemas. Tô passando aqui pelo site pra ver o que tá rolando, ó. 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Enfim, você não precisa escolher o filme que você quer assistir agora. Você deixa pra escolher depois lá, tá? Porque pode ser qualquer filme e você pode levar qualquer acompanhante. E de brinde, ainda vai o nosso balde de pipoca da Mundo Livre. Boa sorte.
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0: 8h26 no Mundo News. 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

0: do Livre FM, sua atitude sonora. Beckman Turner, Overdrive, com Hold Back the Water. Antes, alô, também Offspring, com Pretty Fly. São 8 horas e 42 minutos. Vai mandando a sua mensagem, interagindo com a gente. Não esquece de colocar certinho o nome completo, tá? Já tô liberando aqui essas entradas pro Cineflix Cinemas, pra você assistir o filme que você quiser, com quem você quiser, no dia que você quiser. Boa sorte. 8h42 no Mundo News. E foi sancionada a lei que cria o chamado Pix Pensão, um sistema que permite pagamento automático da pensão alimentícia por decisão da Justiça. A medida autoriza que o valor seja debitado diretamente da conta do devedor e transferido para a conta do beneficiário, principalmente nos casos em que não é possível fazer o desconto em folha no pagamento. A nova regra entra em vigor um ano após a publicação da lei. O objetivo é reduzir atrasos e facilitar o recebimento da pensão, especialmente quando o responsável pelo pagamento é autônomo, microempreendedor ou não tem nenhum vínculo formal de trabalho. A transferência automática dependerá de determinação judicial e não será aplicada de forma automática a todos os casos.
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0: Livre FM, sua atitude sonora. The Bon Choice, Sunday Morning. Eu te falou também, Big Mountain, som do Linkin Park. Encerrando muito bem, né? O nosso Mundo News desta manhã aqui de quinta-feira. E, gente, essa enquete não tá me cheirando nada bem hoje, né? Até porque hoje nós falamos sobre puns, é verdade. É, e aí eu perguntei pra você qual foi o pior lugar que você soltou um pum sem querer. Vamos ouvir aqui a história da Valesca? Oi, Valesca.
1: Bom dia, Nessa Mundo.
0: Bom dia, querida.
1: Então, há muitos anos atrás, quando eu comecei a namorar,
0: certo,
1: o meu ex-marido, nós estávamos, né, se conhecendo ainda, e aí ele me deu um abraço apertado, e aí não teve jeito, escapou. Sorte que só foi um barulhinho.
0: Tadinha! Ai, que ódio! Logo no começo? Mas acontece, tá, minha querida? Fica tranquila. Inclusive, ó, se não aconteceu com você que tá ouvindo o programa, você fica frio, que uma hora vai, tá? É inevitável, não tem jeito. O Arthur falou o seguinte: não tem lugar na terra que eu já não tenha soltado um, rua. É, a cartucheira aqui tá sempre armada. Que é isso, Arthur? O Jaime falou que não é egoísta, não, tá? Que onde estiver, ele gosta de presentear todos os presentes com os gases. Ele falou assim: mas eu gosto mesmo de soltar perto da minha esposa, ó. Só pra ouvir aí mais uma reclamação. Ah, você é terrível, hein? O Leandro tava me falando que não tem coisa mais vergonhosa do que soltar um sem querer, né, na sessão de fisioterapia. É um lugarzinho também, né, Leandro? Ele falou assim: quando a fisioterapeuta vai alongar, né, as partes das colunas aí, eu já fico esperando já. Fico apertado pra não acontecer, mas tem hora que não tem como segurar, ó. A Dani tava me contando que o primeiro fim de semana, indo dormir na casa do contatinho, né? Mó chamego, agora de dormir, tal e coisa e tal. Eu quase dormindo, não consegui segurar. Além de fedido, fez um baita de um barulho. Eu queria morrer. Mas, ó, tô casada com o contatinho, faz 5 anos. Então deu certo, né, Dani? Um abraço. O José disse que teve uma vez que ele acabou soltando um... É, no consultório médico. Diz que tava só ele e a médica. Imagina o climão, né? E o cheiro, então? Como é que foi? E a Ângela fecha as nossas participações me contando aqui o seguinte: foi na academia, rua, fazendo agachamento. O personal fingiu que não viu. Eu fingi que não era nem comigo. Seguimos o treino em silêncio. Aquela cara de paisagem, né? Que assim, a gente finge que nem é com a gente, né? Ou você faz que nem eu. Você sabe o que eu faço quando eu tô com meus amigos, né? E já tô tudo acostumada. Eu aviso, falo: gente, não estou me sentindo bem. Só um minutinho, que eu preciso fazer uma coisa por mim que vocês não podem. Aí eu saio pra lá. E a galera sempre cai na risada. E eu vou. Porque pelo menos se vir algum, né? Algum cheiro suspeito, eles já sabem porque eu aviso. Viu? E assim seguimos, né, minha gente? Valeu, viu? É sempre muito divertido poder conversar sobre a vida real aqui com vocês no nosso programa. Bom, todo mundo que mandou mensagem colocou o nome na cumbuca para concorrer o presente, que hoje, né, são ingressos aí pro Cineflix Cinemas, é para você assistir o filme que você quiser, com quem você quiser e no dia que você quiser. Ainda vai também de presente um balde de pipoca, presente aqui da Mundo Livre. Tá saindo pro final do telefone 4516. Parabéns, Luiz Gimenez. Aê, Lu! Só aguardar, tá, meu querido, que a nossa equipe vai entrar em contato com você, te passando maiores detalhes e pra você retirar esse presentão, tá? 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Minha gente, o Mundo News fica hoje por aqui, tá? Mas volta amanhã, às 7 da manhã, com mais música, enquete, notícias e informações.
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2: Nove horas e seis minutos, uma excelente manhã de quinta-feira para você que sintoniza a programação da Mundo Livre. Tudo bem? Do lado de cá é comigo, Rosana Baio, e sigo te fazendo companhia até às 11. Aumenta o volume para a gente curtir essa aqui do Sexta Mofadão, Aerials.

0: do Livre FM, sua atitude sonora, Roy Orbison com Pretty Woman. Antes rolou também Social Storm com The Way Things Were.
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0: do Livre FM, sua atitude sonora, o som do live com Ayalon, and hello também Chad Kruger com Hero. Tá gostando do que você tá ouvindo? Então aproveita pra dar like e interagir com a gente. Aliás, por falar em like, eu já tô olhando aqui, né, as próximas sequências musicais. Não a próxima, as próximas. Então fique ligado, ligada, porque na próxima hora vai rolar aí o som do Iron. 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
6: Fala, pessoal, tudo bem? Existem muitos estabelecimentos de ensino que fazem parte da história de Maringá. E um deles é o Colégio Santo Inácio. A origem dele remonta à atuação dos padres jesuítas que chegaram à cidade ainda nos primeiros anos. Percebendo a necessidade de ampliar a oferta educacional por aqui, eles convidaram as irmãs missionárias do Santo Nome de Maria, vindas da Alemanha, para assumirem a missão de educar crianças e jovens da comunidade maringaense. O projeto teve início como um jardim de infância denominado Escola Paroquial Santo Inácio, em 1950. Depois, acabou instalado em um edifício de madeira que foi inaugurado no dia 1 de março de 1957. O pavilhão de alvenaria foi construído e inaugurado em agosto de 1968 e desde então segue funcionando na Avenida Mauá. Se você quer saber mais sobre essa ou outras histórias de nossa cidade, nos procure nas redes sociais. É no Maringá Histórica. A história em tudo que vemos.
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3: Horas e um minuto, uma excelente manhã aí de quinta-feira pra você que sintoniza a programação da Mundo Livre. Tudo bem? Eu sou Rosana Baio e sigo te fazendo companhia. Temperatura marcando agora 20 graus na Cidade Canção.

0: do Livre FM, sua atitude sonora, o som do Nirvana com Heart Shaped Box, Sans Hello também, The Smiths com Big Mouth Strikes Again. São 10 horas e 18 minutos e eu tô recebendo visita especial hoje aqui nos nossos estúdios da Mundo Livre, o jornalista Lucas Henning, pra falar pra gente sobre os destaques do Meio Dia Paraná. Seja bem-vindo, Lucas!
1: Bom dia, Rosana. Bom dia, bom dia a todos os ouvintes da Mundo Livre FM que estão conectados com a gente nesta quinta-feira. Já estão com o pezinho aí no fim de semana, né?
0: É verdade. E eu gostei de férias.
1: Olha aí, maravilha. Melhor ainda, hein?
0: Já melhor tem ainda.
1: A quinta já é uma pré-sexta,
0: sim,
1: né?
0: Sim, maravilha. E você passou hoje por aqui para contar pra gente o que vai rolar nos destaques hoje do programa, né, Lucas?
1: Isso. A partir de agora a gente vai fazer essa visita aqui com mais frequência no Mundo Livre para adiantar os assuntos que você vai poder acompanhar no Meio Dia Paraná a partir das 11h45 hoje. A gente vai destacar um acidente de 2024 em que um adolescente de 14 anos morreu e quem causou esse acidente foi uma mulher que estava dirigindo embriagada. Agora, a justiça condenou ela a pagar uma multa de R$2 milhões para a família. Então a gente vai falar um pouco sobre isso no meio-dia. Vamos falar também, trazer orientações em relação a golpes. A gente fala todos os dias, né? Os criminosos sempre encontram formas de conseguir levar vantagem, mas fazendo esse alerta para os idosos, né? Trazendo orientações, trazendo dicas. E sempre que você for vítima de um golpe, é importante registrar a denúncia, procurar a polícia, justamente para que as autoridades possam monitorar a ação desses golpistas. E também vamos falar sobre cultura. Vem a virada cultural por aí. Agosto começa no próximo sábado e no dia 22, Maringá vai receber Alceu Valença na região do Terminal, ali próximo da Praça Raposo Tavares, para, claro, trazer muita música e, enfim, e movimentar a cidade. Além de Alceu Valença, também vai estar por aqui a banda mais bonita da cidade. Então esses são só alguns assuntos. É claro que o Meio Dia Paraná, ele traz as principais informações de Maringá e região para você ficar sempre bem informado durante a pausa para o almoço.
0: Maravilha, Lucas. Muito obrigada. Então fica aí o convite. Às 11h45 tem Meio Dia Paraná na tela da RPC. Obrigada, Lucas. Até
1: obrigado,
0: amanhã.
1: Obrigado, Rosana. Até mais.

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0: Mundo Livre FM, sua atitude sonora. Aproveitou pra curtir aí? Ah, tá valendo ingressos pra curtir os caras, hein? Iron, Fear of the Dark. Antes falou também Eric Clapton com I Shot the Sheriff.
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0: Livre FM, sua atitude sonora. Jimmy Cliff, I Can't See Clearly Now, encerrando muito bem o meu horário, hein? Antes, alô também, Katrina and the Haves, Tears for Fears e o som dos Paralamas. Minha gente, assim eu vou me despedindo de vocês, tá? Agradecendo sempre ao carinho da audiência e desejando aí, ó, uma excelente quinta-feira. A gente volta a se falar amanhã, a partir das 7 da manhã, combinado? Vou, mas deixo sempre em excelente companhia, porque vocês sabem que tá chegando aí a programação da Rede Mundo Livre. Até amanhã! Grande abraço!
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Oiê, muito bom dia, boa quinta-feira, 30 de julho, por aqui, Flávia Rocha chegando na Mundo pra te acompanhar a partir de agora e bora alçar voo com os Foo Fighters, Learn to Fly.

0: Mercado Livre, sua atitude sonora. Vozeirão incrível do The White Buffalo, codinome do cantor Jake Smith. Esse som aí, The House of Rising Sun, som tradicionalíssimo americano, gravado pela banda The Animals lá nos anos 60 e nessa releitura visceral de White Buffalo, que foi gravada em 2011, inclusive foi tema de encerramento da quarta temporada da série Sons of Anarchy. Aqui na Mundo também rolou Garbage, Only Happy When It Rains, aquele som tipicamente curitibano, e CPM 22 dias atrás. Bora seguir comigo por aqui até as 3 da tarde, agora 11h21, e eu te convido a curtir o nosso Mundo Livre Flow, tá chegando na área com 10 sons direto.
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0: Mundo Livre, sua atitude sonora. Nosso flow por aqui, trazendo Jimi Hendrix, Hey Joe, também Red Hot Chili Peppers, Johnny California. E rolou novidade por aqui com Harry Styles, Ready, Steady, Go. Essa faixa aí tá no seu novíssimo álbum, quarto disco solo do cara, intitulado Kiss All The Time, Disco Occasionally. E ele, o Harry Styles, fez inclusive na última semana, né, um show aí em São Paulo com a turnê Together Together, cara. Novamente esteve aí por terras brasileiras, está com músicas novíssimas na área, como essa que a gente ouviu aqui na Mundo. 11 horas e 45 minutos, boa quinta! Bora seguir no flow agora com Coldplay, Him for the Weekend.
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0: Demais, The Strokes, pra fechar essa edição do Flow, Last Night, Steppenwolf, Born to be Wild, Ira, Rubro Zorro e ainda Two Door Cinema Club, What You Know. Mundo Livre Flow, 10 sons direto, ainda volta hoje com mais duas edições pra você curtir aqui na Mundo. Agora 12:03, vou correr por aqui porque as panelas já estão no fogo, nossas comidinhas sonoras estão chegando e eu te espero aqui no Mundo Livre à la carte.
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4: Meio-dia e sete, uma ótima tarde de quinta-feira. Sejam bem-vindos ao Mundo Livre à la carte, sempre servindo para você aquela horinha recheada de deliciosos sons. Um menu cheio de notas intensas, sabores marcantes, com ingredientes melodicamente preparados, com a assinatura Mundo Livre. E aqui, chefe Flavinha na cozinha, servindo para você o menu mais saboroso do seu rádio, com aqueles três tempos que você já conhece. Entrada, prato principal e sobremesa. E claro que eu estou esperando também a sua participação, a sua presença aqui no nosso restaurante sonoro. Então chega mais, manda sua mensagem para cá, vem almoçar comigo e saborear o nosso cardápio do dia, que começa com tudo hoje, hein? Entradinha com Black Sabbath, aquela sopinha com asinhas de morcego para você. Que tal, hein? Bora com a balada Changes. Bom apetite.
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0: Mundo Livre, sua atitude sonora, matando a fome dos seus ouvidos aqui no Mundo Livre à la carte. E essa entradinha viajou por muitos caminhos até chegar à sua mesa, misturando sabores de diferentes lugares, perfeito para começar essa refeição. Stone Temple Pilots, Interstate Love Song. Também teve um prato por aqui que traz cor, alegria e energia para sua mesa, com Cidade Negra, Girassol. E dois pratos que deixou nossos clientes aqui querendo mais. Audioslave, I Am The Highway e Black Sabbath Changes. Meio-dia 25, olha só, Edson Kazaki por aqui. Bom dia, Flavinha. Passando hoje um pouco mais cedo para mandar um beijão para a patroa. Estamos sentados aqui na mesa 66. Beijos. O Vivi do Papão do Asfalto. Flavinha, com essa entrada, Black Sabbath, eu e minha vice, Andréia, na estrada, ouvindo o nosso alacate. Luciano fala, chefe Flavinha, mesa 1 ocupada, casal Luz na área. É quase sexta. Oba, oba, oba. Abraço a todos os rockers. Michele Schmidt, mesa 14, desacelerou para curtir Changes e seguiu na mesma vibe com Audioslave, ambas com like. Michelle é das nossas, já ouve aí a programação com o aplicativo nas mãos, deixando like nos sons que estão rolando por aqui. E a Ju Castro, oi chefe Flavinha, mesa 13, curtindo as entradinhas e amando Changes, levando o restante dos pratos para viagem. Boa quinta para todos, valeu gente. Tô esperando também o seu olá por aqui, você me contando qual é o seu prato do dia e o que você tá achando do nosso almoço de hoje. Depois da nossa entradinha de respeito, chega o nosso prato principal, vai aumentando o volume e se servindo à vontade.
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0: Mundo Livre à la carte, matando a fome dos seus ouvidos com o nosso prato principal e prato novíssimo aqui no cardápio, hein? A chefe resolveu inovar e trouxe uma receita curiosa, um bolo salgado aqui no prato principal. Bug in the Cake é o nome desse som. Um prato que deriva de um prato clássico, mas foge do tradicional. Mistura ingredientes inesperados e surpreende logo na primeira garfada. Tô falando, sabe de quem? Violet Grow, gente. Conhece esse sobrenome? Pois é. Cantora e compositora Violet Grow, filha de Dave Grohl dos Foo Fighters, com faixa do seu álbum de estreia solo aí, Be Sweet To Me, primeiro álbum da Violet, e a faixa Bug In The Cake, que vai ali na linha do rock alternativo, né, do grunge, shoegaze, bem um som típico de anos 80, anos 90. Shaggy ainda por aqui com Bombastic por Jen Leskis. Meio-dia e 45, meia hora, tá na área. Chefe Flavinha, a mesa 33, hoje atrasada, mas ouvindo as músicas com a minha esposa. E aqui aguardando o cardápio do prato principal. Ótimo dia pra nós. Valeu, César. Luiz Júnior, olá, chefe Flavinha, boa tarde. Apreciando os pratos sonoros com apetite auditivo invejável em minha mesa 22 e já de olho na sobremesa, que eu sei que essa cozinha não vai decepcionar, como sempre. Então aguardarei com os ouvidos ansiosos o anúncio desse delicioso docinho. Está poético hoje, Luiz Júnior. E o Sandro Oliveira, boa tarde, chefe Flavinha, mesa 78. Hoje aguardando uma sobremesa quente. Não sei por que eu escuto Shaggy, eu lembro de batata frita, não sou normal. Olha, eu concordo que hoje o dia pede uma sobremesinha quente, viu, Sandro? Estamos nesse mood também. E interessante aí você lembrar de batata frita ao ouvir Shaggy. Por que será? Fica a pergunta. Meio-dia 46, já a gente volta então para curtir os docinhos do almoço de hoje.
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0: Mundo Livre, sua atitude sonora, matando a fome dos seus ouvidos no Mundo Livre à la carte. Por aqui a gente curtiu os docinhos com Linkin Park, Up From The Bottom, Capital Inicial, Fátima e R.E.M., Losing My Religion, sobremesas quentinhas para esse dia geladinho. 1 hora e 2 minutinhos por aqui para fechar as mensagens dos nossos clientes do Restaurante Sonoro. Daniel Alberti por aqui, boa tarde, chefe Flavinha. Tô na mesa 65, a 66 já estava ocupada. Cheguei a tempo do prato principal e que venha a sobremesa. Luciana, está ótimo esse cardápio. Toca esse prato que é demais de bom. Pink Floyd, Wish We're Here. É quente demais para saborear com este friozinho gostoso. Valeu a indicação aí, Lu. O Cezinha, dando uma resposta aqui. Olha só, Sandro. O Sandro tinha falado que o Shaggy, né, o som bombastic do Shaggy, lembrava de batata frita. O Duca, aqui da Mundo Livre, também veio pro estúdio e falou: eu acho que isso tem a ver com Ruffles Reggae. E o Cezinha mandou a mesma resposta aqui da charada, hein? Resposta sobre Shaggy e batata frita pode ser referente ao CD Ruffles Reggae dos anos 90. Tinha a faixa bombastic do Shaggy. Bom apetite, abraços. Valeu, Cezinha. Cezinha e o Duca mataram a charada por aqui. Fernando Cerqueira, boa tarde, chefe Flavinha. Inspirada hoje, hein? Que sequência sonora. Adorei essa nova da Violet Grow. É ansioso aqui pela sobremesa do dia. Demais, né? Prato novíssimo aqui que rolou aqui no cardápio de hoje com a Violet Grow, a herdeira, uma das herdeiras de Dave Grow. Sirlene Terres, boa tarde, Flavinha e Mundo Livre. Essa sobremesa em Linkin Park, demais. Adri Almeida, Flavinha e as doçuras do Alacarte. E pra fechar o recadinho aqui pra Isabel Pagnoncelli, que falou que hoje é um dia sweet, com direito a beijinho e brigadeiro. Sim, hoje é dia do filho Hermínio, que chegou ao mundo nesse 30 de julho. Se puder, manda um feliz aniversário, cheio de atitude, muito amor. Legal, dia de festa hoje para o Hermínio. Beijão aí, feliz aniversário. Boa festinha pra vocês, Isa. 1 hora e 4 minutos por hoje é só. Agradeço a preferência e amanhã, meio-dia, te espero com mais um almoço sonoro delicioso pra você saborear no volume máximo.
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0: Pixies aqui na Mundo Livre, Here Comes Your Man. E antes rolou essa novidade lindíssima do Queens of the Stone Age, Easy Street. Esse som aí foi lançado recentemente, no último dia 14. E é o primeiro som inédito da banda desde o álbum In Times New Roman, lá de 2023. E a música é um pouquinho diferente, né, da pegada stoner rock do Queens of the Stone Age. Esse som aí é um pouco mais acústico, sutilmente aí voltado ao folk country. E tem participação especial da cantora de country alternativo Nick Lane nos vocais, que dá todo um charme especial pra essa música, que ficou linda demais, hein? Tô bem fã dela. Queens of the Stone Age, Easy Street, aqui na Mundo Livre. Agora é 1h25.
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0: Sonzeira pro seu comecinho de tarde de quinta-feira aqui na Mundo com Metallica, Sad But True. Também rolou Detonautas, Rádio Love Nacional e Aerosmith, Living on the Edge. Falando em Sonzeira, em Pedradas, tá cada vez mais perto, né? 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

0: Mundo Livre, sua atitude sonora com Green Day, Welcome to Paradise. E antes, mais um novíssimo som dos Rolling Stones. Essa é a Mr. Charm, que tá no novo álbum Foreign Tones, lançado agora no mês de julho. E essa música aí faria referência, inclusive, ao Elon Musk, citando o empresário na letra como o magnata louco no contexto da corrida espacial e do culto à personalidade dos bilionários. Sempre aí os caras dos Stones sarcásticos aí nas suas letras. 2:05, boa quinta-feira, já eu volto com mais sons.
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1: Entramos e seguimos juntos aqui na sua Atitude Sonora. Flávia Rocha, e tô contigo nessa próxima horinha. E agora trazendo Inexus, Beautiful Girl.

0: Mundo Livre, sua atitude sonora. Você curtiu NX Zero, Além de Mim, Lenny Kravitz, American Woman e também Kings of Leon, Sex on Fire, adoro demais. 12h23, seguimos juntos por aqui, hein? Quinta-feira, 30 de julho. Já já eu trago por aqui Jay Smith, Ferrola Ramones e tem uma surpresinha que eu tenho certeza que vocês ouvintes vão adorar. Tô só esperando as reações aqui pelo WhatsApp, hein?
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0: Hey ho, let's go! É Ramones aqui na Mundo com Blitzkrieg Bop, também Mamonas Assassinas Shop Sentes, como diria nossa ouvinte aqui, Michelle Schmidt. Eu sabia que vinha Mamonas Assassinas. Fiz um suspense ali, dizendo que ia rolar uma surpresa. O nosso ouvinte Fernando Cava também falou que surpresa boa. A galera sempre curte quando rola Mamonas aqui na programação, né? Bom demais. 20 minutinhos para as 3, volto já com mais sons para você curtir.
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0: Mundo Livre, sua atitude sonora com Foo Fighters, Best of You. Também Marcelo Falcão e Chorão, Legado. Fechando assim meu horário nessa quinta-feira. Eu, Flávia Rocha, agradeço pela companhia e amanhã a gente se encontra por aqui para sextar juntos a partir das 11 da manhã. Te deixo agora com Diana Vieira. Uma boa quinta para você. A gente se encontra. Tchau, tchau.
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0: Olá, uma excelente tarde, boa quinta, 30 de julho. Estamos juntos novamente nas ondas sonoras da Mundo Livre. E agora é comigo, Diana Vieira. Tô chegando hoje ao som de Pink Floyd, Wish You Were Here.

0: Mundo Livre com Darkness, I Believe in a Thing Called Love, Tal Beckman com She's So High, Dexter and the Moon Rocks Freaking Out. Muito bom, só para começar o meu horário de hoje. Fica aí que a gente volta já com o Mundo Livre Flow.
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0: Mundo Livre e Bruce Springsteen, Dancing in the Dark. Rolou também Peach, Teto de Vidro e Kiss, I Was Made for Loving You. Ainda rolou Chris Stapleton aqui no Flow, Tennessee Whiskey. Muito bom, hein? Agora são 3h47. Excelente tarde pra você que segue curtindo aqui 10 sons direto na Mundo Livre. Agora tem Red Hot Chili Peppers.
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0: essa é a Mundo Livre trazendo Skank, Tiver, os Beatles, Here Comes the Sun e Silverchair, Miss You Love. 4:05.
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4: Já estamos de volta. Excelente tarde, boa quinta, 30 de julho. Pra você que está comigo, Diana Vieira, te levo por aqui até às 7. Bora de Midnight Oil agora, Beds Are Burning.

0: Mundo Livre com Alice in Chains, Wood, Os Titãs, Isso e Midnight Oil, Beds Are Burning. Muito bem, minha gente, agora são 4h19, já vou adiantando a você que tem Iron Maiden no próximo bloco aqui no meu horário, já sabe, né, nossa promo do mês do rock. Nessa sexta a gente vai saber quem vai levar pra casa ingressos pro show do Iron Maiden em Curitiba, e pra concorrer você deve estar inscrito pelo nosso aplicativo e dar like toda vez que rolar Iron Maiden aqui na programação. Então fique esperto, voltamos já.
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Mundo Livre e Evanescence, Who Will You Follow? Som novo da banda por aqui. Rolou também Queen, We Are The Champions. 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Então bora, porque tem Iron Maiden agora com Wasted Years.

0: Mundo Livre com Lynyrd Skynyrd, Sweet Home Alabama. Agora são 4h42. Ótima tarde para você. Boa quinta, 30 de julho. Logo mais às 5 da tarde tem Por Dentro do Mundo, música, notícias, você participando com a gente. Mas antes, trago ainda som do The Cure e Maneskin no próximo bloco. Não vai perder.
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0: Mundo Livre com Maneskin, Honey, Are You Coming? Pra fechar essa hora de programação, rolou ainda Cardigans com My Favorite Game. Ótima tarde pra você, agora 5 horas em ponto. E depois do break, tem Por Dentro do Mundo.
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10: Olá, uma ótima tarde para você que está com o Mundo Livre e sua atitude sonora. Agora são 5 horas e 4 minutos e está começando mais uma edição do Por Dentro do Mundo, a sua revista no rádio. Eu sou o Everton Liberto, tô chegando por aqui, te faço companhia hoje até às 7 horas da noite com o Por Dentro do Mundo. Te convido, como sempre, a participar desse programa, fazer esse programa junto comigo. Manda aí o seu alô, o seu oi sumido, o seu boa tarde, o seu pedido musical. Escreva para mim no WhatsApp da Mundo Livre e participe, 991442925. Bom, gente, hoje aqui no Por Dentro do Mundo a gente vai ouvir um papo super legal que eu bati com o Rodolfo Abrantes, da banda Rodox, que vai estar aqui em Maringá no dia 8 de agosto no Rock Beat Festival. Inclusive, se você quer tentar levar ingressos de presente, não é só ingresso não, tá? É boné, é copo, são as pulseiras para você entrar no evento, no Rock Beat Festival, enfim, é um kitão completo. Você tem que ficar ligado aqui no Por Dentro do Mundo, que eu vou contar tudinho pra vocês no decorrer do programa, tá bom? Bora nessa então, porque tem bastante coisa hoje no Por Dentro do Mundo. O programa tá especial e é claro que tem aquela playlist de primeira qualidade pra você curtir aí. Já soltei aqui, som do Deep Purple, Smoke on the Water. Agora são 5 e 6. Boa tarde.

0: aí na Mundo Livre, sua atitude sonora, The Strokes com Reptilia. Antes nós ouvimos Suddenly I See, som do Kate Tunstall, e também teve Legião Urbana, Perfeição. Agora são 5 horas e 21 minutos, uma ótima tarde pra você que tá sintonizado aqui na Mundo Livre, nessa quinta-feira, hoje dia 30 de julho de 2026, contando as horas pra acabar o mês de julho, hein, gente? Meu Deus do céu, o dinheiro acabou dia 15, acabou, dia 10, não tinha mais nada, o mês não termina. Inclusive, a Jéssica escreveu aqui que esse mês realmente está interminável, que ela não vê a hora de chegar aí o quinto dia útil, pra ela poder ser um pouquinho mais feliz em agosto. Pelo menos até o dia 10, né, Jéssica? Beijão pra você, obrigado pela sintonia. O Gilter também aqui na sintonia da Mundo Livre já mandou aqui um Dream On do Aerosmith como pedido musical. Tá anotado, tamo junto, meu amigo. Quem mais tá aqui comigo curtindo a Mundo Livre e comentando, inclusive, sobre os Strokes é o nosso querido Antônio. Ele disse que tá tocando Strokes e o que ele tem pra dizer é que o novo álbum da banda deixou a desejar, que o autotune tá no talo. Não chegou aí nos pés do penúltimo de 2020. Confesso pra você que eu não cheguei a escutar ainda o novo álbum dos Strokes. A gente até comentou aqui no Por Dentro do Mundo, noticiou, mas não fiz a tarefa de casa ainda, viu, Antônio? Não escutei, mas vou dar essa moral pros caras, vou escutar, hein? A gente conversa mais sobre isso. O Jefferson Grego tá por aqui também curtindo a Mundo Livre, torcendo aí pelo fim do expediente. Boa! O André Felipe escreveu aqui: Everton, bem que vocês poderiam fazer a corrida Mundo Livre com o show do Paulo Ricardo em Maringá também, hein? Nunca te pedi nada! Ô, meu querido, quem sabe um dia, quem sabe, meu velho? Obrigado aí pela participação, um abraço pra você. Agora são 5 horas e 22 minutos, o WhatsApp da Mundo Livre sempre liberado pra você mandar sua participação no Por Dentro, tá? 991-442925. Vamos falar agora de mais um recorde do Queen. Quase 50 anos depois do lançamento, Don't Stop Me Now acaba de ultrapassar 1 bilhão de visualizações no YouTube, se tornando o segundo videoclipe da banda a alcançar essa marca. O primeiro foi Bohemian Rhapsody, que entrou para o clube do bilhão em 2019. A música foi lançada como single em 1979 e faz parte do álbum Jazz. Curiosamente, ela não foi um grande sucesso quando chegou às rádios, não, tá? Nos Estados Unidos, por exemplo, alcançou apenas a posição de número 86 da Billboard, enquanto no Reino Unido chegou ao 9º lugar. Com o passar dos anos, a história mudou completamente. Don't Stop Me Now virou aí um dos maiores hinos do Queen. Ganhou força em filmes, séries, comerciais, eventos esportivos, conquistando aí novas gerações de fãs. Agora o bilhão de visualizações no YouTube reforça que o legado de Freddie Mercury e banda continua mais vivo do que nunca, mostrando que alguns clássicos realmente, definitivamente não envelhecem. 5 horas e 24 minutos agora. Bom, gente, seguinte, hoje aqui no Por Dentro do Mundo eu tenho um presente especialíssimo. Eu tenho aqui um kit do Rock Beach Festival, que vai rolar dia 8 de agosto aqui em Maringá. 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Bora, né? 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A gente vai ter, então, o Rock Beach Festival rolando dia 8. E eu tenho também a presença de Rodolfo Abrandes, ele que conversou comigo, falou tudo sobre a banda Rodox. Falou um pouquinho ali de Raimundos também, falou de espiritualidade, uma conversa super legal que a gente vai conferir hoje aqui no Por Dentro do Mundo. 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Vai ser muito legal. Agora são 5 horas e 25, tô indo pra um break e daqui a pouquinho eu já volto ao som de Whitesnake. Segura!
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0: sua atitude sonora, Silky and the Banshees, Cities in Dust. Antes nós ouvimos Raimundos, a mais pedida, com Rodolfo Abrantes nos vocais. Ele que daqui a pouquinho vai bater um papo comigo aqui no Por Dentro do Mundo, hein? É isso mesmo, vou rodar essa entrevista para vocês conferirem. Rodolfo Abrantes, que vai estar aqui em Maringá na semana que vem, dia 8 de agosto, na Prime Ritmos, dentro do nosso querido Rock Beat Festival com a banda Rodox. Inclusive, já que eu falei disso, bora lá continuar enviando sua mensagem pra cá, porque eu tenho aqui, então, ingressos pro show, tá bom? 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Bora nessa, manda aí a sua participação aqui pro nosso WhatsApp. Agora eu vou trazer notícia aqui para vocês e vamos falar de Ozzy Osbourne, porque o legado do Ozzy vai ganhar uma homenagem digna do Príncipe das Trevas. Um ano após a sua morte, o eterno vocalista do Black Sabbath será tema de uma casa mal-assombrada no Halloween Horror Nights, tradicional evento da Universal Studios. Batizada de Ozzy Osbourne Prince of Darkness, a atração promete levar o público por diferentes momentos da vida do cantor. O percurso começa na infância de Ozzy em Birmingham, na Inglaterra, passa pelo sucesso com Black Sabbath e chega à consagrada carreira solo, misturando cenários inspirados em sua trajetória com elementos de terror. A experiência também terá como trilha sonora clássicos de álbuns como Blizzard of Oz e também No More Tears, entre outros álbuns, transformando a visita em uma verdadeira imersão no universo do músico. Sharon Osbourne aprovou a ideia, inclusive, e disse que Ozzy adoraria essa homenagem.
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0: Mundo Livre, agora são 5h44 e, gente, já começou a contagem regressiva. 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

0: Mundo Livre, sua atitude sonora. The Offspring com The Kids Aren't Alright. E antes teve P.O.D. com Youth of the Nation. The Killers também tocou com Mr. Brightside. Locaço, hein? Fala aí. Faltando um minutinho para 6 horas. Agradeço muito a sua companhia. Você que tá aí ligado na Mundo Livre FM, enviando suas mensagens para cá, levando a Mundo Livre FM de carona, no carro, no foninho de ouvido. Muito bom ter a sua companhia, tá bom? Te convido a continuar aqui comigo. Até às 7 horas da noite tem música e informação no seu rádio. Elton John, gente, ele comemorou um marco muito especial nessa semana. 36 anos de sobriedade. Olha que legal. Aos 79 anos, o músico publicou uma foto nas redes sociais segurando uma taça de champanhe sem álcool e escreveu: 36 anos sóbrio hoje, grato por cada dia. A conquista foi celebrada por fãs e amigos e também reforça uma mudança que marcou a vida do artista. Em entrevistas, Elton já contou que enfrentou uma longa batalha contra o alcoolismo e outras dependências. Ele revelou que no auge do vício, ele chegava a passar até 3 dias acordado e muitas vezes era encontrado desacordado em casa. Hoje, além de manter a sobriedade, Elton também é sócio de uma marca de bebidas premium sem álcool, criada para mostrar que sim, é possível celebrar grandes momentos sem abrir mão da saúde e do bem-estar. Mais de 3 décadas depois de mudar completamente de vida, Elton John segue como um dos maiores nomes da música mundial e um exemplo de que nunca é tarde para recomeçar. Agora são 6 horas em ponto. Vem cá, deixa eu te contar um negócio. Daqui a pouquinho aqui no Por Dentro do Mundo, nós teremos a participação do Rodolfo Abrantes. 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Agora eu vou fazer um break e daqui a pouquinho eu volto com o replay. A gente vai conferir qual foi a música mais curtida do dia.
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3: E já estamos de volta, 6:04 agora, esse é o Por Dentro do Mundo, a sua revista no rádio. Eu sou Everton Liberto, te acompanho hoje até as 7:00 PM. Vem chegando agora o Replay Mundo Livre, a gente vai conferir qual foi a mais curtida do dia.
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3: Hoje com Eric Clapton, I Shot the Sheriff.

0: Queen aqui na Mundo Livre, sua atitude sonora, Bohemian Rhapsody. Antes nós ouvimos Shawn James com Hated for the End, esse som que também é lindíssimo, hein? E Eric Clapton, I Shot the Sheriff, dentro do Replay. Nós conferimos aí a música mais curtida do dia por vocês no aplicativo da Mundo Livre. Já que nós falamos de curtida de aplicativo, que tem tudo a ver com a promoção do Iron Maiden, na verdade a promoção do mês do rock aqui da Mundo Livre, a gente encerra o mês do rock amanhã com ingressos pro show do Iron Maiden, que se apresenta em outubro na capital. Meu, os ingressos pro show do Iron Maiden já estão esgotados, tá bom? Não acha mais nada. 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Bora nessa então, agora 6 horas e 20 minutos. Seguinte, daqui a pouco, já no próximo bloco, a gente vai escutar a primeira parte do papo que eu tive com Rodolfo Abrantes. Ele que vai estar aqui em Maringá na semana que vem com a banda Rodox. 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Então, no próximo bloco, a gente confere esse papo com Rodolfo Abrantes, ex-Raimundos do Rodox, que vai conversar com a gente. É já já, 6h21.
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2: As ruas estão cheias de carros elétricos e híbridos e surge a pergunta: o carro a combustão vai acabar? 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
0: Mundo Livre, agora são 6h23 e atenção para essa informação, hein? 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
0: 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Muito bem, e hoje aqui no Por Dentro do Mundo eu tenho a honra de conversar com um dos nomes mais importantes de uma geração do rock brasileiro. Rodolfo Abrantes construiu uma trajetória marcante à frente dos Raimundos, iniciou nos anos 2000 uma nova fase com o Rodox e desde então desenvolveu também ali um trabalho solo profundamente ligado à sua espiritualidade. Agora, depois de um intervalo aí de 22 anos, o Rodox está novamente nos palcos, o que inicialmente seria aí uma sequência curta de apresentações, acabou ganhando força, lotou casas de shows, conquistou novos públicos e já atravessa fronteiras. Rodolfo Abrantes, seja muito bem-vindo a Mundo Livre FM, meu amigo. Um prazer falar contigo.
9: Muito obrigado, Everton. Um prazer estar falando contigo também. Um abraço a todos os ouvintes aí. Vamos que vamos.
0: Bora lá então, Rodolfo. Cara, quando vocês decidiram retomar o Rodox, a expectativa era fazer poucos shows, só que a resposta do público fez a turnê crescer, ganhar novas datas e chegar até o exterior. Meu, como tem sido viver esse reencontro, tanto entre vocês da banda, quanto com o público que parece ter crescido mesmo durante aí os 22 anos em que Rodox esteve longe dos palcos, né?
9: Cara, tem sido incrível, né? Eu tô vivendo algo que é como um sonho, porque é aquilo que você não espera, né? Quando eu comecei em 2024, eu voltei para os palcos com a turnê da minha carreira solo, que foi a Microfonia Tour. E eu acabei colocando, como era um apanhado de todo o meu trabalho, desde ali da virada dos anos 2000, eu acabei colocando algumas músicas do Rodox no set. E, cara, a reação das pessoas quando a gente tocava Rodox nos shows era diferente, sabe? Tinha uma energia que era típica do hardcore ali, do som que a gente trazia. E aí começou aquele buchicho, né? A galera com hashtag volta Rodox, estão deixando a gente sonhar. Paralelo a isso, o Fernandão também estava tocando com os amigos dele, né? O Fernando Chef's Crew tocando Rodox, eles estavam fazendo shows assim. E eu estava atento, muito atento a tudo isso. Até que chegou um show no final do ano passado, no Hangar, e que, cara, eu convidei o Fernandão para ele fazer as músicas do Rodox comigo no final do show. E, cara, foi uma catarse, né? Foi, tipo assim, mais do que a recepção do público, foi ver o sorriso do Fernando, foi ver, cara, uma energia que, sinceramente, eu ainda não tinha experimentado com ele. né? Foi, posso te dizer que foi uma experiência maravilhosa e a partir dali ferrou tudo, né, cara? Eu falei, cara, não conseguia mais pensar nisso. Falei, cara, vou ter que dar um jeito essa coisa acontecer. E aí eu comecei a entrar em contato com os outros membros originais, né? E o Patrick e o Pedro estavam afinzão de tocar também. O Marcão estava cuidando de assuntos pessoais dele. Ele não tinha como fazer isso agora, mas assim, foi muito legal reencontrar os caras. E perceber que estava todo mundo muito afim. Assim, o que a gente estava vivendo entre a gente ali na banda já era tão especial que a gente, independente do resultado, da resposta no show, já era algo que a gente já estava fazendo com muito prazer.
0: E o fim do Rodox aconteceu em um período bastante intenso, né? E pra gente aqui olhando de fora, essa retomada parece estar sendo construída de uma forma muito mais madura, muito mais tranquila, né? Cara, o que, que mudou daquela época pra hoje? E o que, que foi necessário entre vocês, os indivíduos aí da banda, pra transformar esse reencontro em algo tão grandioso e tão prazeroso, que é o que a gente consegue ver nas apresentações de vocês, nos vídeos aí que circulam nas redes sociais e tudo mais?
9: Cara, o principal foi a gente, né? A gente mudou. Eu creio que esse ato de 22 anos permitiu que cada um de nós olhasse pro passado e percebesse, cara, a banda era tão legal, a gente gostava tanto daquilo, por que que as coisas foram daquela forma? E o único culpado que a gente encontra era a gente mesmo. A nossa imaturidade, talvez a falta de compreensão a respeito do que o Rodox era. Eu acho que nem a gente sabia o que o Rodox era, né? E hoje, essa visão sobre o que é a banda, ela é muito clara na cabeça de cada um, no coração de cada um. E ainda que, cara, a vida tenha dado rumos muito diferentes para cada um de nós, né? O Pedro é um professor de guitarra, pai de 3 filhos, o Patrick é um psicólogo. Cara, eu passei 20 anos ministrando dentro de igreja, pregando evangelho. Tipo, os caminhos eram muito diferentes, mas assim, a gente percebeu que tinha algo muito puro entre nós, um carinho muito grande. E mais do que tudo, cara, a gente entendeu que a gente precisava aprender a abraçar as nossas diferenças, se respeitar demais. E isso está sendo muito saudável, sabe? O Rodox está sendo pra gente uma aula de convivência, uma aula de educação, sabe? É entre nós e, cara, só faz com que o nosso relacionamento fique mais forte ainda.
0: Legal demais, Rodolfo. Tá aí, Rodolfo Abrantes, aqui na Mundo Livre. Agora são 6 horas e 31. Bom, o papo não acabou não, tá? Daqui a pouco a gente continua essa conversa. Rodolfo, segue aqui com a gente no Por Dentro do Mundo. 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Daqui a pouquinho tem mais papo com Rodolfo Abrantes aqui na Mundo Livre. Agora tem Red Hot Chili Peppers com By The Way.

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0: Mundo Livre, sua atitude sonora com Joy Division, Love You to Use Apart. E antes nós ouvimos Cardigans com Love Fool.
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0: Muito bem, agora são 6 horas e 45, a gente segue com o Por Dentro do Mundo e o nosso papo de hoje com Rodolfo Abrantes, ele que vai estar aqui em Maringá na semana que vem com a banda Rodox no Rock Beat Festival na Prime Ritmos. A gente vai ouvir então agora a segunda parte da entrevista. Muitas pessoas ainda tentam definir o Rodox como uma banda de rock, uma banda cristã, uma banda de rock cristão, só que vocês sempre demonstraram certa resistência aos rótulos, né? Tem até uma música de vocês, Quem Dá Mais, que há inclusive um verso que fala exatamente sobre isso, né? Me rotular é mais fácil do que tentar me conhecer. Cara, depois de tantos anos, você sente que o público consegue compreender melhor o Rodox como uma banda que fala, sim, de fé, mas também fala de conflitos, de existência, de experiências humanas e tantos outros assuntos que fica difícil realmente colocar dentro de uma única definição, né?
7: Exato. Assim, o Rodox, ele nasceu numa época em que eu tinha acabado de me converter. Ou seja, eu queria falar da minha fé, mas eu não tinha munição bíblica, digamos assim, dentro de mim, para que isso fosse que fossem músicas confessionais. Né? Apesar de a notícia da minha conversão, junto com a minha saída do Raimundos, ter sido muito divulgada e as pessoas naturalmente associarem uma coisa com a outra, a linguagem que a gente conseguiu usar no Rodox, ela era muito abrangente. Era uma mensagem a respeito de superação, de você dar a volta por cima, de você enfrentar seus medos, seus desafios, de você não desistir da caminhada, de você acreditar na vida, de você acreditar em virtude, acreditar em coisas boas, desejar aquilo que faz bem e que traz luz para o seu ambiente. E eu creio que, cara, é muito difícil você encontrar argumentos contra esses elementos. Né? Eu acho que, cara, coisas boas, meu, elas são ser bem-vindas, não tem lei contra o amor. Né? Então, assim, a gente está conseguindo viver isso agora com mais maturidade. E esses 20 e poucos anos que o público teve para ouvir somente dois álbuns fez com que eles digerissem cada música, mastigassem, assimilassem, meditassem a respeito e encontrarem dentro de si um lugar para essas canções.
0: E o Rodox, ele segue com a turnê pelo sul do país, passando por Paranaguá, Cascavel e chegando em Maringá no dia 8 de agosto. Cara, esse pulo aqui no sul do Brasil, ele é muito especial para você, de maneira particular, mas também para a banda. Fala um pouquinho de como é visitar aqui o sul do Brasil.
7: Cara, eu me mudei pro sul do Brasil em 2002. Eu moro em Santa Catarina. Paraná e Rio Grande do Sul são como que bairros, assim, para mim, né? Eu sempre viajei demais. Durante a minha carreira solo e do tempo que eu fiquei só ministrando, eu subi para Curitiba quase que toda semana. Era, meu carro ia sozinho já pra Curitiba, era um treco assim absurdo, aquela estrada a gente conhece de cor. E cara, a cultura do Sul, ela é muito rock and roll, sabe? O Sul sempre foi um lugar muito receptivo, eu sempre tive muito carinho do povo do Sul. Sou casado com uma gaúcha, tive a honra de poder viajar pelo Brasil inteiro, de conhecer cada região, e eu amo muito tudo isso. Eu sou filho de nordestinos, meus pais vieram do sertão da Paraíba, sou nascido em Brasília e moro no Sul, sabe? Mas assim, o Sul é o lugar que eu escolhi, né? Eu não escolho o lugar de onde meus pais vieram, não escolho o lugar que eu nasci, mas eu posso escolher o lugar onde eu vou viver.
0: E demais, cara. Já aproveita, Rodolfo, deixa aí o convite pra galera, então, dia 8 de agosto aqui em Maringá, tem Rodox.
7: Pois é, gente, aí Maringá a gente tá chegando, hein? Dia 1º de agosto, Paranaguá, dia 7, Cascavel e dia 8, Maringá. Essa segunda perna da tour do Rodox Originals vai começar pelo Paraná e eu quero ver todo mundo lá.
0: Muito obrigado, cara, pela conversa, pela participação aqui na Mundo Livre. Que essa nova fase do Rodox continue assim sendo escrita com muita música e no volume máximo. Cara, honra conversar contigo.
7: Que assim seja, meu irmão. Muito obrigado, viu? Deus abençoe vocês.
0: Amém. Tá aí então Rodolfo Abrantes aqui na Mundo Livre. E Rodox se apresenta em Maringá, então, dia 8 de agosto, a partir das 4 horas da tarde, na Prime Ritmos. Garanta o seu ingresso em leveingresso.com. Muito bem, faltando 10 minutinhos para 7 horas da noite. Rodolfo Abrantes aqui no Por Dentro do Mundo. Então vou lembrar mais uma vez, porque é imperdível, hein? Sábado, dia 8 de agosto, todo mundo lá na Prime Ritmos, no Rock Beat Festival com Rodox. 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Lá você encontra tudo, inclusive a página que você vai ser redirecionado para garantir o seu ingresso e não ficar de fora dessa festa. E aqui no Por Dentro do Mundo, já vou fazer a última chamada para você enviar para cá o seu nome completo e a hashtag Rodolfo na Mundo, porque eu tenho aqui um kit do Rock Beat Festival com ingressos, boné, copo, cordão e adesivos. 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Daqui a pouquinho eu encerro o programa de hoje e conto quem leva esse presentão e vai assistir Rodox por conta aqui da Mundo Livre FM. Bom, e já que nós ouvimos eles, bora curtir então Rodox aqui no Por Dentro do Mundo, de costas para o mar.

0: Livre, sua atitude sonora. Que clássico delicioso esse do R.E.M., Fala a Verdade, Imitation of Life. Antes nós ouvimos Rodox, de Costas para o Mar. E claro, teve entrevista também com Rodolfo Abrantes hoje aqui no Por Dentro do Mundo, um papo super legal. Rodolfo Abrantes, que vai estar aqui com o Rodox em Maringá no dia 8 de agosto na Prime Ritmos, dentro do nosso querido Rock Beat Festival. Você não pode ficar de fora dessa, hein? Eu conversando com o cara aqui, fiquei morrendo de vontade de ir nesse evento e sim, estarei lá. Eu quero encontrar vocês lá também, hein? Garanta o seu ingresso agora em rodoxoriginals.com.br. Só que é o seguinte, eu tinha aqui no Por Dentro do Mundo esse kit bonitão lá do Rock Beat e também com os ingressos, né, claro, para o show do Rodox. E tá chegando a hora de descobrir quem tá levando. A galera que enviou aqui pro nosso Whats, Rodolfo Namundo, e o nome completo estava automaticamente concorrendo. E o presente tá saindo agora pra ele. Orlando Trovão Júnior, final do telefone 41. Orlando Trovão Júnior, final do telefone 41. Parabéns aí, Trovão! Se deu bem demais, faturou presente aqui da sua Atitude Sonora. A nossa equipe vai entrar em contato com você e passar os detalhes no seu WhatsApp, mas você já pode vir aqui na Mundo Livre para retirar os seus ingressos, seu presente, tá bom? Nós estamos na Rua Santa Joaquina de Medruna, número 625, junto com o RPC. Traga o seu documento com foto e você tem até amanhã, 10 horas da noite, para retirar o seu kit aqui na Mundo. Agora são 7 horas em ponto e assim eu vou encerrando essa edição do Por Dentro do Mundo. A sua revista no rádio vai ficando por aqui e volta amanhã a partir das 5 horas da tarde. Eu sou Everton Liberto, agradeço muito a sua companhia, vou descansar um pouquinho. Na sequência, você fica na excelente companhia de Renan Zamilian, ele que chega hoje com mais uma edição do Flow, 10 sons diretaços. A gente se fala, tchau.
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4: Agora 7h05, uma excelente noite de quinta-feira. Para você que me acompanha a partir de agora, eu sou Renan Zamilian, chegando para tocar a programação noturna até às 11 da noite. Bora abrir com o Flow e os 10 sons diretos sem intervalo.

0: Mundo Livre, sua atitude sonora, última edição do Flow dessa quinta-feira tá no ar. E a gente fechou bem demais essa primeira parte com os mestres do The Who, My Generation. Antes teve Muse com Uprising, Linkin Park com Lost. Ainda rolou o som do Skank, Mandrake e os Cubanos. E abrindo lá no comecinho, os professores do AC/DC ensinando que o caminho pro sucesso é longo, hein? It's a long way to the top. Agora a gente segue pra parte 2 com outra gigante aqui do Panteão do Rock. Bora de Rolling Stones. Don't stop.
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0: Mundo Livre, sua rádio de atitude. Tá aí os australianos ambientalistas do Midnight Oil com Blue Sky Mine pra fechar a minha edição do Flow. Antes ouvimos também Bob Seger, Old Time Rock and Roll, My Chemical Romance com Teenagers, The Police, Every Little Thing She Does Is Magic, frase de apaixonado essa, né? E ainda os Rolling Stones. Muito bem, amanhã o Flow tá de volta bem cedinho pra você e por aqui a gente segue em frente com música non-stop. Vem comigo.
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0: 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Vou pro break rapidinho e já na volta abro a minha próxima hora do nosso encontro de hoje. Não vai perder.
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6: Câmbio, uma frase! Aê, GT! Positivo operante, Caio Michel, chegando na área, pois está no ar, nosso querido e amado programa de Storm. Isso aí, GT! 8 anos no ar, galera, que legal! Vamos seguir juntos aí nessa próxima hora com muito astro astral, bom, né? Alto astral! Informações, bons sons! Isso aí, meu! Dali em Storm! A sua grande tempestade sonora aqui na minha, na sua, na vossa, convosco, Pai Nosso que está aí no céu, tamo junto, Mundo Livre FM! Vamos que vamos, my friends! Lembrando, boa noite! Adianta que esse programa também é transmitido em tempo real para qualquer parte do planeta, com uma conexão mínima de internet, através do nosso site www.mundolivrefm.com.br. Se você sai no programa, você encontra, inclusive, nossos programas anteriores em formato de podcast para vir quando e como quiser. Quando, não quando, é como e quando, é os dois, isso aí. Você ouve aí, se quiser. Tá, faz um churrasco, bota o Indie Storm. Ó, piadinha ridícula e inevitável, preciso sem moderação, tem que me livrar dessa piada, gente, ela é terrível. Tá bom, então vamos lá, na alegria de sempre. Sonzeiro, ó, primeiro bloco tem sons clássicos do Acredito Alternativo. Hoje eu trouxe Nirvana, Pixies, Pavement, The Smashing Pumpkins e The Clash. Ah, que banda legal. Ó, tá, segundo bloco, sons mais recentes, eu diria que novos clássicos do indie rock. Hoje eu trouxe Kings of Leon, Queens of the Stone Age, Parker Curtis, Pontiac Man e Faster the People. Só banda legal, cara. É, claro que é legal, né? Eu gosto, né? Eu que escolho, então eu vou gostar, é claro, né? Pra mim é legal, eu acho que é legal. Tá bom, é legal. Ó, fechando o programa, cheio de graça ele sempre. Ó, é nosso bloco nacional. Hoje, ai meu Deus, eu me divirto, gente. Hoje, aliás, eu fiz um bloco nacional apenas com bandas brazucas que cantam em inglês. É, inglês, English. Do you speak English? The book is on the table, we have no map. É, desse jeito. Aí eu trouxe Forgotten Boys, Riviera Guest, Fuzz, P-Heads e Black Draw Jogs. Portanto, let's do it, meus bons amigos e amigas. Vamos nessa. Ó, abrindo os trabalhos, uma certa banda de uma certa cidade chamada... Não, chamada Fria, não. Uma cidade fria chamada Cidade dos Estados... Chamada Cidade, não. Oh, meu Deus. Uma certa cidade dos Estados Unidos, fria, chamada Seattle, dos States of America. É, a cidade é Seattle e a banda é um tal de... Uma tal de Nirvana, tá ligado? Aliás, a música não é do Nirvana, viu? Essa música aqui é do chamado Vaselines, uma banda que o Kurt Cobain curtia demais. Enfim, a versão do Nirvana. Entendeu, né? Vamos nessa! Abrindo pro programa, essa confusão organizada de sempre, Nirvana com Mötley Crüe. Play!

0: Você ouviu abrindo o bloco Nirvana com Molly Slips? Legal esse som, galera. A original é do... Esse som é do Vaseline. Essa versão é do Nirvana. Tá, depois tivemos Pixies com Gigantic. The Boys, Pavement com Gold Sounds. The Boys, The Smashing Pumpkins com Bullet with Butterfly Wings. E fechando o bloco, The Clash with Safe European Home. Cara, se eu pudesse ressuscitar uma banda, fazer um festival de banda do além, a primeira que eu ia ressuscitar seria The Clash. É como eu gosto, cara. Clash é muito legal. É, mas tem muita banda, hein? Meu Deus, vou fazer um dia festival Storm Bandas do Além, só com gente que não tá mais aqui. Enfim, tamo aí. É, tá. Dito isso, vamos ao nosso primeiro break de hoje, da Igreja Sempre, my friends. Não sai da eu, que daqui a pouco a gente volta. Indie Storm.
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1: Cado, uma frase positiva, perante, Cado Richards, estamos de volta com o programa Indie Storm. Gritando bastante, só da hora que é a sua, mundo levado. Ô meu, seguinte, antes da solzeira, mandar um abração gigante, cara, pra turma de futebol aí do Clube Olímpico. Ó, o Madu me mandou a galera, é o seguinte, abraço aí pro Fábio Madureira, meu brother de muito tempo, cara. Valeu, Madu, Fábio Madureira, vulgo Madu. Abraço também pra quem? Pro Arnoldo, é isso aí mesmo. Aê, Arnoldo, vulgo Nones, pro Eustáquio, vulgo Taquinho, pro Florencio, vulgo Jardim, Florencio, vulgo Jardim, bom pra caramba. Jordânio, vulgo Pé na Cova, que é primo do Osvaldo, vulgo defunto. Ah, meu, abraço também pro Plínio, vulgo Palito, para o Epaminondas, vulgo Jesuíta, e para o Temístocles, vulgo Noivinho da Bunda Murcha. Demais, sensacionais os apelidos aí, parabéns, galera. Um abração gigante para todos vocês e toda a grande, valorosa, fenomenal e excepcional equipe de atletas. Detalhe, desses nomes aí, ó, só tem dois que são reais, os outros eu inventei porque o Madu não tinha me mandado. Então tem dois que são reais, os outros aí vocês adivinham quem é verdade e quem não é. Então depois ele me mandou mais os nomes da equipe aqui, ó, um abração aí também, então, pro Cleberson, pro Luciano, pro Johnny, pro Thiago, pro João Mock e pro Davi Jacques. Fechou, galera? Obrigada por nos acompanharem. É uma frase! E partiu Sonzeira, abrindo o bloco, Kings of Leon, na alegria de sempre, com Waste a Moment. Play!

0: Você ouviu abrindo o bloco Kings of Leon com Waste a Moment. Depois tivemos Queens of the Stone Age com No One Knows. The Boys, Parker Curtis com Total Football. The Boys, Portugal The Man com Modern Jesus. The Boys, Foster the People com Houdini. The Boys, é legal falar The Boys, não é tão legal quanto falar Motherfucker. Mas é legal falar The Boys, mas depois não tem mais nada que acabou o bloco. É desse jeito aí, tamo junto. Ó, oh, cheio de graça, a gente dá um stand-by e vai pro segundo break de hoje. Daqui a pouco a gente volta, my friend. Não sai da... Oh!
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0: Câmbio, uma frapa de operante, Cádio Michel Snare, de volta com o programa de Storm. Partiu Solzeira, abrindo nosso bloco nacional de hoje, Forgotten Boys com Favorite Game. Play!